0: Bandeirantes, boa música e informação. Acabamos de ouvir o som de ABBA, I Have a Dream. Vamos para um rápido intervalo, mas já já tem mais músicas por aqui. Fique ligado.
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15: 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The Brand New Haves, You've Got a Friend.

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0: Bandeirantes, boa música e informação. Acabamos de ouvir o som de Yvonne Elliman, If I Can't Have You. Vamos fazer uma rápida pausa, mas já já retornamos aqui em 89,9. Fique ligado.
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0: Boa música e informação. Joan Osborne, One of Us.
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Bandeirantes, boa música e informação. Estamos fechando mais uma hora da nossa programação musical aqui em 89,9. Na sequência, teremos os embalos de sábado com o Yank e DJ Oca agitando por aqui a sua noite de sábado. Eu, Joelson Costa, me despeço de você, mas temos um encontro marcado sim amanhã, a partir das 18 horas. Uma boa noite e até lá. Tchau, tchau.

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15: Bandeirantes, boa música, informação, tá no ar. Mais uma edição do Embalos de Sábado, 2 horas com as melhores músicas do passado. Eu sou o Yankee, ao meu lado o DJ Oca, que traz aquele set incrível pra você. Fala, DJ, boa noite! E aí, tudo bem, Oca?
16: Boa noite, Yankee, boa noite a todos os ouvintes. Mais um sabadão, mais uns embalos começando.
15: Muito bem, qual que é o som que você traz pra gente?
16: Vamos começar com George McCarrey, Rock Your Body.
15: Bora!
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0: Bandeirantes, boa música e informação. Esse é o Embalo de Sábado. Nas mixagens, DJ Oka. DJ, você finalizou com que som aí, hein?
1: Fechamos muito bem aí com Copacabana,
0: Barry Manilow. Muito bom esse som. Creed Again com a música Ladies Night.
1: Yvonne Raymond, If Can't Have You.
0: Lou Rawls com a música You I Never Find.
1: George Benson,
0: Give Me the Night, né?
1: Sim. Peter Brown, Dance Ready, Bee Gees, Jive Talking.
0: Isso, e abrimos muito bem com George Akil McCray com Rock Your Body. Já já a gente volta com muito mais pra você.
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1: Bandeirantes, boa música, informação, nostalgia. É o Embalos de Sábado aqui na Bandeirantes. Muita música boa. DJ, pra começar esse set, vamos lá? O que, que tem aí?
2: Vamos começar com Claudio Zoli.
1: A noite vai ser boa.
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0: Bandeirantes, boa música e informação em balos de sábado aqui na Bandeirantes, neste sabadão com ele, DJ Oca. Finalizou esse set muito bem, ao som de Tavares.
1: Tavares, antes a gente tocou Coin The Gang.
0: Celebration.
1: Tocamos também Gloria Gaynor.
0: Ah, esse sucesso aí, o Survivor.
1: Dalton.
0: Boa música.
1: Música pessoa, sensacional esse remix.
0: Donna Summer, Hot Stuff.
1: A gente tocou Chic Le Freak.
0: Sister Ledger com We Are Family.
1: E abrimos com Claudio Zoli.
0: Nacional com a música A Noite Vai Ser Boa. Rápido intervalo, a música boa volta já já.
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4: Bandeirantes, boa música e informação de volta pra você, o nosso embalos de sábado. DJ Oca, já deixa aí pra galera, aquela galera que quer trocar uma ideia com você lá no Instagram, como é que faz?
5: Você quer trocar ideia, falar sobre música, pedir sua música, deixar seu comentário do programa, procura lá no Instagram, arroba Oca Martins ou Boteco 80.
4: Valeu, e a primeira música desse set?
5: Pra você sair dançando, vamos de Martha Wash.
4: It's a Rainy Man.
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0: Bandeirantes, boa música e informação. Esse é o Embalos de Sábado. DJ Oca, o que você tocou aí?
1: Bem Disco Music, muita coisa legal rolou. A gente tocou DJ Jackson, Automatic Lover,
0: The Point Sister, Jam,
1: Donna Summer,
0: She Works Hard for the Money.
1: Toquei também ABBA
0: com a música Lay All Your Love on Me.
1: Village People, Macho Man.
0: Macho Man, Charlene com a música Star Love.
1: E a gente abriu com Martha Walsh,
0: It's a Rainy Man. Só música boa aqui no nosso Embalos nesta noite de sábado. Rápido intervalo, a gente volta já já.
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0: Bandeirantes, boa música e informação neste sabadão. Você está curtindo o Embalos de Sábado. DJ Oca, mais uma vez, já deixa aí o seu perfil lá no Instagram pra galera te achar lá e trocar aquela ideia, te seguir, né? Bater aquele papo.
1: Boa, quem quiser trocar uma ideia, procura lá no Instagram, @ocamartins ou @boteco80.
0: E pra começar muito bem.
1: Vamos de anos 80?
0: Bora!
1: Bora! Tarzan Boy.
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0: Bandeirantes, boa música e informação. Esse é o Embalos de Sábado, nesse sábado, nostalgia pura. Finalizamos muito bem aí com que som, hein, DJ?
1: Fechamos com Kid Abelha, Fixação. De Paula Toller, muito legal.
0: Muito bom esse som, brazuca. Rio Lewis and the News, com a música The Power of Love.
1: Tocamos também Paul McCartney e Michael Jackson, 666.
0: Gary Heffert, com a música Better Street, musicão.
1: Better Street, muito legal. Dan Hartman, I Can't Dream About You.
0: Rod Stewart, com aquele sensacional hit, né? Do You Think I'm Sexy?
1: E abrimos com Baltimore.
0: Só musicão. Baltimore, Tarzan Boy, hein? Fica por aqui mais uma edição do Embalos de Sábado. DJ Oca, meu muito obrigado mais uma vez por esse set incrível, nostalgia pura nesta noite de sabadão.
1: Valeu, Yankee, obrigado a todos os ouvintes, semana que vem a gente está de volta.
0: Valeu, galera, tchau, abraço.
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0: você está agora no Brasil com Z, a sua volta ao mundo semanal comigo, Sônia Blota, e com ele, Cristiano Panvec. Tudo bom, Cris?
1: Oi, Sônia, grande abraço para você e para quem está conosco aqui na Bandeirantes, juntos em mais um Brasil com Z, aquele momento aqui na programação da Bandeirantes que a gente senta e coloca o Brasil no mundo.
0: Enquanto os líderes discursavam na Assembleia Geral da ONU, outra movimentação chamava atenção nos bastidores de Nova York. Donald Trump reuniu aliados latino-americanos do chamado Escudo das Américas para reforçar o combate aos cartéis.
1: Pois é, Sônia, os países que integram o chamado Escudo das Américas prometem adotar medidas para combater o narcoterrorismo. Para isso, prevêem o congelamento de bens dessas organizações, querem restringir vistos para integrantes desses grupos e punir quem der apoio a esses criminosos. Essa classificação, por 14 países latino-americanos, atinge as facções brasileiras PCC e Comando Vermelho, além de 22 cartéis de drogas. O Escudo das Américas reúne Estados Unidos, Argentina, Bolívia, Chile, Colômbia, Costa Rica, República Dominicana, Equador, El Salvador, Guiana, Honduras, Panamá, Paraguai, Peru e Trinidad e Tobago. Brasil não faz parte do grupo que promete ações conjuntas contra essas organizações. Para a gente entender um pouco mais sobre o que foi discutido nesta última semana em Nova York, durante a Assembleia Geral da ONU, nesses eventos paralelos à Assembleia Geral da ONU, por parte dessas nações latino-americanas, a gente está mais uma vez aqui no Brasil com Z, com a Bruna Garcia, que vai explicar para a gente o que aconteceu lá em Nova York nesta última semana. Né, Bruna? Seja bem-vinda mais uma vez.
2: Olá, Cris, Sônia, ouvintes do Brasil com Z. Uma nova aliança internacional na América Latina reacendeu um debate geopolítico e jurídico crucial sobre a segurança no nosso continente. Estamos falando da coalizão Escudo das Américas, uma iniciativa liderada pelo governo dos Estados Unidos sob a gestão de Donald Trump. A aliança anunciou formalmente um acordo para classificar 24 organizações criminosas da região como ameaças compartilhadas e narcoterroristas. E o detalhe que coloca o Brasil no centro desse cenário. Entre os alvos listados estão as duas maiores facções criminosas brasileiras, o PCC, Primeiro Comando da Capital, e o Comando Vermelho. Mas o que é exatamente o Escudo das Américas? Quem faz parte dessa aliança? E por que o Brasil não integra esse grupo? Vamos entender agora. O Escudo das Américas foi criado em março de 2026, durante um encontro de líderes de Estado realizado na Flórida, nos Estados Unidos, a convite de Donald Trump. A coalizão reúne governos ideologicamente alinhados à gestão do republicano, como Argentina, Bolívia, Chile, El Salvador, Peru, Paraguai e Colômbia, essa última ingressando após a posse de Abelardo de la Espriella. Ao todo, a Declaração de Segurança é assinada por 19 países das Américas e do Caribe. No entanto, importantes nações ficam de fora. O presidente do Brasil, Luiz Inácio Lula da Silva, não foi convidado para a cúpula de criação do bloco. Outros governos do continente, como o México, de Cláudia Sheinbaum, e a Venezuela, de Delcy Rodrigues, também não fazem parte da iniciativa. Analistas internacionais apontam que a aliança reflete a chamada Doutrina Monroe, uma releitura da Doutrina Monroe do século XIX, cujo objetivo é consolidar as Américas como uma zona de influência estratégica dos Estados Unidos, afastando potências externas do continente. Em seu discurso na Assembleia Geral da Organização das Nações Unidas, a ONU, Donald Trump defendeu ações drásticas contra o tráfico de drogas, comparando os cartéis latino-americanos ao Estado Islâmico e afirmando que o poderio militar norte-americano poderia ser empregado contra essas gangues. Pouco antes do discurso de Trump na ONU, o presidente brasileiro, Luiz Inácio Lula da Silva, também discursou no plenário. Em sua fala, Lula defendeu o multilateralismo, a soberania e o princípio de não intervenção em assuntos internos, afirmando categoricamente que o Brasil não cabe no quintal de ninguém. Essa divergência diplomática reflete um debate jurídico e conceitual profundo sobre como combater o crime organizado. Com o novo acordo assinado pelo Escudo das Américas, os países signatários preveem a aplicação de sanções conjuntas contra o PCC, o Comando Vermelho e outras 22 organizações. Entre as medidas anunciadas pelo Departamento de Estado dos Estados Unidos estão o congelamento de bens e ativos, restrições de imigração e vistos para membros e apoiadores e a responsabilização criminal por apoio logístico ou financeiro. O bloco pretende utilizar mecanismos de reciprocidade da Organização dos Estados Americanos para operacionalizar as sanções. No entanto, existe um ponto central de discordância entre a classificação dada pelos Estados Unidos e a legislação brasileira. O governo norte-americano classifica o PCC e o Comando Vermelho como organizações terroristas globais. Já o governo brasileiro e o Ministério da Justiça rechaçam essa denominação. Pela lei brasileira, a Lei de Terrorismo de 2016, para um ato ser tipificado como terrorismo, é indispensável que haja motivação de xenofobia, discriminação, preconceito de raça, cor, etnia ou religião, cometidos com o fim de provocar terror social. A posição oficial das autoridades brasileiras de segurança é que facções como o PCC e o Comando Vermelho são organizações criminosas e empresariais ligadas ao narcotráfico e à lavagem de dinheiro. Elas operam focadas no lucro financeiro e no crime comum, sem viés político, ideológico ou intenção de alterar o sistema de governo. Assim, enquanto a coalizão liderada por Washington avança com sanções internacionais sob o rótulo de narcoterrorismo, o Brasil mantém a atuação baseada no enquadramento penal de combate ao crime organizado e ao tráfico de drogas. Bom, esse é o panorama da criação do Escudo das Américas e dos desdobramentos diplomáticos e jurídicos que cercam essa decisão. Eu volto com vocês.
1: Muito obrigado a Bruna Garcia, editora de Internacional da Band News TV, conosco aqui em mais um Brasil com Z. Claro que essa situação que partiu dos países que integram esse Escudo das Américas gerou repercussões, inclusive entre autoridades aqui do Brasil. Uma delas, a promotora do Ministério Público de São Paulo, Eliana Passarelli, que atua, né, no combate ao crime organizado aqui no país. Para ela, essa medida adotada por esses países latino-americanos é positiva, de cooperação e sem interferência aqui nas leis brasileiras.
3: As nossas leis continuam as mesmas, a nossa lei antiterrorismo não muda sua classificação jurídica. Então, em verdade, estes países se alinham, sim, a essas 24 facções que nós temos, né? Não Brasil, mas enfim, que os Estados Unidos já delimitou como 24 grupos terroristas, dentre eles PCC e Comando Vermelho, e nós precisamos, de qualquer forma, nos alinhar à realidade. O Brasil é um dos três países de maior exportação de droga para o mundo, e isto não pode passar desapercebido. Do ponto de vista de trabalho, de apreensão de dinheiro, de apreensão de drogas, enfim, há uma cooperação, inclusive, para estrangular o sistema financeiro dessas facções criminosas. No nosso caso, Comando Vermelho e PCC. Então, isso estreita, né, a nossa busca por esta evasão, digamos assim, de dinheiro, que na verdade é dinheiro ilícito. Então, não vejo nenhum tipo de problema jurídico nisso. Eu vejo uma grande colaboração e que finalmente nós vamos tratar, né, o Comando Vermelho e o PCC como, de fato, organizações criminosas grandes que já estão tomando o mundo. A gente não pode ignorar esse tipo de coisa e, como eu disse, não há que se intervir na soberania do país. Cada país terá a sua liberdade jurídica para lidar com o problema como organização terrorista. Cada um aplicará sua lei no seu território nacional. Então, não há que se falar em intervenção da soberania brasileira. Nós estamos falando de providências de natureza muito práticas.
1: A promotora Eliana Passarelli entende que, da mesma forma que os Estados Unidos já fazem, o Brasil precisaria passar a tratar as facções como organizações terroristas.
3: Eu entendo que sim, né? Chegou um momento em que nós não podemos mais tratar essas facções como um crime organizado meramente. Nós não podemos dizer que a droga não causa, né, esse malefício mundial, tanto que não passa mais desapercebido. Então, o Brasil tem que se alinhar, sim, a esta coalizão, tem que tratar, sim, as facções criminosas como terroristas, porque nós precisamos estrangular o crime neste país, de qualquer forma. O Brasil está entre os três países que mais exportam droga para o mundo. E isto passa necessariamente por estas organizações criminosas. Então, quando nós falamos que o Brasil é um dos três do mundo, nós não podemos dizer que isto não tem importância, que isto não acaba infringindo toda a lei mundial. Esta que é a verdade. Por outro lado, quando você fala em cadeia, hoje nós falamos em drogas, mas drogas é o de menor que nós temos em relação à lavagem de dinheiro. Nós falamos hoje em postos de gasolina, nem mais, refinarias, outras empresas. Nós temos um sistema muito sofisticado do crime. Postos de gasolina, nem mais, refinarias, outras empresas. Nós temos um sistema muito sofisticado do crime organizado.

0: lei, nós resolveríamos o problema. Não resolvemos até hoje e não resolveremos se continuarmos nessa leniência.
1: O governo brasileiro avaliou internamente como muito grave esta decisão tomada pelos países latino-americanos, medidas anunciadas pela aliança de países que compõem esse escudo das Américas contra facções criminosas do continente. Governo brasileiro que teme, com isso, a legitimação de uma nova doutrina de segurança dos Estados Unidos aqui na região. A gente faz uma rápida pausa, Brasil com Z volta em instantes. Até já.
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3: Voltamos com o Brasil com Z. E a inteligência artificial já entrou na nossa rotina. Ela responde mensagens, organiza informações, ajuda a tomar decisões e cada vez mais conversa com clientes em nome das empresas. Para muita gente, isso significa ganhar tempo. Para outras, surgem perguntas. Quem responde quando a máquina erra? O que acontece com os empregos? E até que ponto sabemos quando estamos falando com uma pessoa ou com uma IA? Esse debate atravessa fronteiras. Empresas buscam eficiência, trabalhadores tentam entender como suas profissões vão mudar e consumidores querem respostas rápidas, mas também querem ser ouvidos. E sobre este assunto, nós vamos conversar com o Ian Kraskov, que é fundador e CEO da Cloud Humans, uma empresa que desenvolve inteligência artificial para atendimento ao cliente. Ian, seja muito bem-vindo ao nosso programa.
4: Muito obrigado de me receber, Sônia.
3: Ian, para quem nunca ouviu falar na empresa, qual é a prática de vocês? E eu gostaria também de um exemplo de uma conversa que a IA consegue resolver sozinha.
4: Combinadíssimo. Então, a Cosmos é uma empresa brasileira, a gente faz automação de relacionamento com o cliente, então, pós-venda, pré-vendas, assim como o Helpdesk, a plataforma de mensageria, onde quando a IA não consegue automatizar, os humanos respondem. Então, alguns exemplos aqui, tanto de clientes quanto casos de uso. A Insider de camiseta, por exemplo, consegue automatizar tanto a parte de troca e devolução de camisetas ou de alguma das peças deles. A Shopee consegue ajudar e coordenar com os entregadores que atuam na plataforma deles, desde quando há algum problema ou mesmo para se cadastrarem, para entrarem para a plataforma.
3: O Ian, e qual que é assim, um problema que a IA ainda não consegue resolver sem uma pessoa? Aliás, são vários, né? Mas é que as pessoas estão andando tão rápido, que a gente fica até assustado em dias de hoje, né? Como diria minha avó.
4: Nossa, toda semana tem uma novidade. Quando a gente olha para... falar de futuro e eu trago para o hoje, tá? Tem algumas coisas que vai ser muito difícil, se não é impossível, da IA automatizar, tá? Estou falando de 10, 15% da maioria dos casos. Exemplo, no varejo, quando eu tenho uma venda online, a maior parte dessas empresas usam mais de uma empresa de logística. Estou falando de 2, 3, 4, 5, 6 empresas, porque a margem é apertada e, dependendo do local, uma funciona melhor do que outra. E a maioria dessas empresas não se adaptou para o mundo digital. Ou seja, se eu tenho um problema específico no pedido, tem que ter uma pessoa pegando, ligando para essa empresa e falando: "Oi, fulano, tudo bem? Cadê o pacote?" E aí, para essas empresas específicas, vai ser difícil daí a conseguir resolver. Hoje em dia, o que a gente vê mais de bloqueios são informações que as próprias empresas não liberaram para IA, na maior parte das vezes por falta de organização ou foco, tá? Então, essa é a próxima barreira onde a IA vai estar entrando.
5: Ô Ian, e quando um cliente pede para falar com um humano, por exemplo? Ele consegue chegar a um atendente facilmente? Como é que funciona? Porque hoje, assim, a gente vê um paradoxo, né? As gerações, os baby boomers, né? Como se fala? Eles preferem conversar com uma pessoa, porque, enfim, como foram criados, por motivos óbvios. E, ao mesmo tempo, os meninos de hoje preferem só com o digital para não ter que ter justamente o contato humano, perder tempo com o telefone. Eu conheço gente até que não gosta mais de atender o telefone, que prefere conversar só pelo aplicativo. Como é que você vê isso?
4: A gente tem duas questões, tá? A primeira delas é exatamente eu não vou nem chamar de geracional, vou chamar de cultural. E a segunda, que é da capacidade em si da IA. Vou falar primeiro da segunda, tá? Quando a gente está acostumado como consumidor a entrar em contato, entrar naquela aura eterna, que eu nunca consigo falar para alguém, fica desesperado e nunca consegue resolver. Na prática, se a implementação não foi bem feita, você vai mais frustrar o cliente, isso é uma barreira para resolver o problema do que qualquer outra coisa. Portanto, garantir que a IA tem material suficiente para ser resolutiva é o primeiro no ganho de confiança.
5: Estou concordando com você, porque assim, essa devolutiva ela é muito importante, né?
4: Perfeito, perfeito. Não adianta nada a gente colocar uma IA que não consegue fazer nada, ela só vai frustrar. Do outro lado, quando eu passo para a parte cultural, as pessoas, muitas vezes, a gente já consegue se autosservir, né? A gente já sabe quando um tema é muito complexo ou não, principalmente dado os nossos históricos. As coisas estão mudando e o brasileiro tem essa, até mesmo a minha geração e gerações anteriores, a gente é muito aberto à tecnologia, mídias sociais, mesmo IA, a gente está disparado no top 3 de uso de API da OpenAI e vários outros. Portanto, a gente quer que dê certo. Então, eu me preocupo bem menos com a parte cultural. O único asterisco que eu colocaria é, tem sim uma geração e até uma parcela da população que não consegue se comunicar tão bem da forma escrita. Portanto, aí o áudio no WhatsApp, que na gente aqui no Brasil é despontado em uso no mundo inteiro, ele se torna muito relevante. Então, a IA tem que conseguir sim compreender áudio, voz, etc., para ter a ponte da confiança com o usuário. E, lógico, se a pessoa não se resolve, tanto a legislação está entrando, tem algumas coisas tramitando para regular um pouco disso. E o que eu vejo as empresas fazendo é tentando ajudar o usuário, dependendo do que acontece. Exemplo, uma pessoa fala, pô, queria falar com o humano, com certeza me adianto o que você quer, porque o humano vai demorar um pouquinho mais de tempo, eu já posso tentar te resolver. Então, é ajudar a pessoa a expressar melhor a dúvida para que a IA consiga entender se ela resolve ou não, se não já passar diretamente para um humano.
5: Ô Ian, do ponto de vista da privacidade, bom, todo mundo sabe aqui, falando com nossos ouvintes aqui, com a nossa audiência, que quando você clica para autorizar um determinado serviço digital, a gente está autorizando que os nossos dados sejam acessados, se não totalmente, parcialmente. Como é que você vê a questão da segurança na inteligência artificial?
4: É curioso que tem muita... Quando a gente olha para a pesquisa que a gente fez, a gente vê uma adoção ainda sobre acesso e alteração do sistema muito baixo. Hoje, da nossa pesquisa, só 18% dos respondentes colocam IA para acessar um sistema. E o primeiro lugar que a gente vai é exatamente a parte de segurança, né? Será que isso é falta de confiança na IA? Dos nossos dados complementares internos nossos, a gente acredita que não é isso. E eu vou dividir o porquê, tá? A Cloud Humans começou lá em 2023, 2 meses depois do ChatGPT 3.5 lançar. Então, ele lançou em março, foi aquele boom, começou desde então, se parar de falar de IA. A gente lançou nosso primeiro cliente em maio, 2 meses depois. Por mais ou menos 1 ano e meio, toda a empresa que a gente falava no nosso funil de vendas, quase todas perguntavam, e aí, o que você faz para prevenir alucinações? É quando a IA fala alguma coisa errada com muita confiança. E aí a gente tinha a nossa resposta aí dos sistemas que a gente faz. Nos últimos 6 meses, isso mudou completamente. Quando eu olho nos últimos 6 meses, só uma de cada 20 conversas que a gente tem no nosso funil de vendas aparece essa pergunta. Portanto, a nossa conclusão não é que essa falta de adoção é falta de confiança, e sim a falta de se preparar para adotar uma tecnologia nova, igual qualquer tecnologia até hoje que não foi bem implementada em uma empresa, não foi feita uma boa preparação, quais sistemas que eu preciso liberar para que isso aconteça.
5: Olha, Ian, o que você está falando é muito importante, porque a gente fica pensando nas duas maiores, das duas guerras mais, enfim, faladas que estão acontecendo no mundo, que seria o massacre na faixa de Gaza, entre Rússia e Ucrânia, e que a inteligência artificial ela já é uma arma de guerra. No ponto de vista, enfim, não dos exércitos, dos comandantes, dos senhores da guerra, mas assim, do ser humano normal, como eu e você. De que forma a gente pode contribuir para não alimentar dados falsos, não alimentar fake news numa inteligência artificial? Hoje ela tem a capacidade de discernimento do que é fato, do que é fake, do que é mal, do que não é. Como é que você vê isso no mundo de hoje, principalmente quando a gente fala de geopolítica?
4: Como toda tecnologia nova, ela é uma ferramenta. Tem pessoas que fazem um ótimo uso dela para a evolução da humanidade, né? O que a maioria das pessoas fazem. Infelizmente, tem pessoas que têm uma índole negativa. Assim como sempre que isso acontece, a própria sociedade se movimenta para criar ferramentas e melhorias para si mesmas. Então, com as mídias sociais teve essa evolução, e a mesma coisa a gente está vendo aqui com IA. Então, os próprios fornecedores de inteligência artificial, os LLMs, já dá para ver movimentações nessa direção, mas a gente vai ver com certeza as empresas e a própria sociedade civil e os governos se movimentando para lutar contra. A minha visão é bem otimista com relação a isso, tá? Eu acho que da mesma forma como o lado negro da força se movimenta, o lado bom da sociedade, que faz bom uso das tecnologias, se movimenta mais rápido ainda. Então, conta pois um pouquinho com isso.
5: E isso a gente pode falar também em relação... outro dia a gente teve essa discussão, né? Que a IA, ela vai desempregar mais ou ela também vai empregar? Porque também cada evolução da IA, enfim, tem aquela questão da substituição dos funcionários, mas ao mesmo tempo precisa ter gente que entenda e tenha essa capacidade para poder ficar por trás dessa IA. Qual que é a sua opinião sobre isso?
4: Eu vou dividir o que eu vejo aqui na Cloud Humans. Então, eu tenho dois patamares, dois níveis, um mais simples e um mais complexo, tá? Todo negócio, quando adota algo novo, faz uma mudança, precisa ver ROI, precisa ver retorno no investimento. A parte fácil seria olhar para isso e falar, que legal, nossa, vou colocar essa tecnologia e vou economizar custo. Que em tese seria posições de pessoas que respondem chamados. Eu acho que o que a gente vê dos nossos próprios clientes é que essa é uma visão muito simplista. A maioria deles enxerga um nível muito maior, que é eu vou liberar tempo das pessoas para fazerem trabalhos que vai trazer mais retorno. Exemplo, desde o CX Engineer, o engenheiro de CX, que é dono da IA, que é um trabalho muito mais estimulante do que responder o mesmo chamado, até liberar a equipe de atendimento para fazer o que ela sempre deveria fazer, influenciar a área de produto, a área de marketing, a área de operações, porque quem está falando com o cliente tem insight. Ou eu ser proativo para diminuir o churn para diminuir o número de empresas de clientes que saem. Eu sou proativo para aumentar o valor no tempo que esse cliente vai trazer. Isso traz muito mais retorno do que uma economia de custo. E isso é muito mais estimulante, muito mais estimulante para pessoas do que responder o mesmo chamado. Então, eu enxergo muito mais como uma mudança de trabalho, como você falou, de algo que era muito mais parecido com a Revolução Industrial para algo que é muito mais estratégico, engajante, com um ROI, um impacto maior do que olhar por um prisma curto prazista de economia de custo.
5: Ian, você sabe que a gente sempre encerra nosso bate-papo aqui no Brasil com Z com uma espécie de pergunta-desafio. Então aí vai uma para você. Daqui 5 anos, quando eu tiver um problema sério com uma empresa, eu ainda vou conseguir falar com um ser humano?
4: Eu acho que sim, tá? Eu acho que as empresas que se destacam, elas vão entender que existem certos momentos na vida de um cliente que você precisa falar com uma pessoa. Seja porque o processo não é automatizável, seja porque essa pessoa está no meu tier A de valor gerado, e, portanto, eu quero dar um atendimento premium, faz parte do meu diferencial, ou seja porque é um tema muito sensível e que eu preciso ter um humano junto que vai gerar uma emoção, uma conexão que uma máquina não geraria. Então, eu com certeza acho que sim. Mas, de novo, são coisas que têm muito mais valor do que eu responder aquele mesmo chamado. E quanto tempo que é a política de retorno? Isso qualquer pessoa faz. Conectar com alguém que está tendo um problema por causa do pai, da mãe, etc. Desculpa, mas não é qualquer pessoa que consegue fazer isso bem.
5: Claro, com certeza. Olha, esse bate-papo com esse craque aí da inteligência artificial foi com o Ian Kraskov, que é fundador e CEO da Cloud Humans, empresa que desenvolve inteligência artificial para atendimento ao cliente. Ian, volte sempre ao nosso programa.
4: Obrigado, Sônia. Obrigado do convite. É um prazer estar aqui.
5: E a gente que agradece.
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7: Dando sequência aqui ao Brasil com Z, a gente segue neste assunto inteligência artificial, porque foi um tema muito abordado nesta semana lá na sede da Organização das Nações Unidas, nos Estados Unidos, um encontro, uma reunião que envolveu inclusive executivos dessas empresas de inteligência artificial. Quem tem mais detalhes para a gente é a editora de internacional da Band News TV, Adriana Weinstock. Adriana, seja bem-vinda, tudo bem?
8: Oi para vocês aí no estúdio, oi para os nossos ouvintes. Olha, a inteligência artificial de fato dominou os corredores da ONU nessa semana. E parece até roteiro de ficção científica, viu? Os próprios criadores das tecnologias mais avançadas do mundo foram às Nações Unidas para participar de uma reunião do Conselho de Segurança da ONU, que foi convocada pela França. Os chefes da OpenAI, da Anthropic e da Hugging Face, três das maiores empresas de inteligência artificial do mundo, alertaram para a importância da criação de regras internacionais agora. Ou, segundo eles, a humanidade vai perder o controle da inteligência artificial. Esses CEOs exigiram a criação imediata de salvaguardas internacionais para garantir que os sistemas de inteligência artificial não caiam nas mãos erradas ou operem fora da supervisão humana. A gente lembra que nessa semana a gente teve o primeiro caso de um agente de IA, que são essas inteligências criadas pelas empresas para exercer missões específicas, saindo do controle sozinho e decidindo invadir um sistema de governo. Foi o sistema de saúde da Austrália. Em paralelo a essa reunião do Conselho de Segurança, também estava acontecendo a 81ª Assembleia Geral da ONU, onde os líderes dos 193 países membros fizeram seus pronunciamentos. O secretário-geral da ONU, Antônio Guterres, falou sobre a inteligência artificial e disse que essa passou a ser uma preocupação grande da organização. Ele citou abertamente o risco letal, que chamou de robôs assassinos, e também falou das armas autônomas, alertando que o mundo não pode se permitir a uma corrida para um fundo do poço, como disse Antônio Guterres. Mas aqui entra o grande conflito dessa Assembleia Geral. Porque se, por um lado, as empresas e a ONU pedem que o mundo pise no freio, do outro, as superpotências estão com o pé afundado no acelerador. Ficou claro que existe um racha profundo entre os líderes de Estado. Chefes de governo da Europa e do Sul Global cobraram a atenção imediata, incluindo o presidente Lula. Só que as grandes potências, aquelas que têm nas mãos essa tecnologia, como os Estados Unidos e a China, deixaram claro que não estão dispostos a abrir mão da corrida pela IA. Donald Trump, inclusive, chamou a IA de superinteligência e disse que essa corrida é mais importante do que foi a Revolução Industrial ou mesmo a internet. Segundo Trump, quem ganhar essa corrida vai ganhar o jogo político. A mensagem foi direta, viu? Os Estados Unidos vão encorajar o desenvolvimento da tecnologia e não vão de maneira nenhuma sufocar esse desenvolvimento. E a grande sombra por trás dessa recusa norte-americana tem um nome e sobrenome: Xi Jinping. O líder chinês não discursou na ONU em Nova York, mas falou sobre o assunto durante o encontro que ele teve com Donald Trump em Washington. O Xi Jinping fez uma visita histórica ao país depois de 11 anos. Ele garantiu que também não pretende frear a inteligência artificial e se mostrou aberto a fazer acordos de fiscalização com os Estados Unidos. Segundo Xi Jinping, a competição entre as duas potências é algo muito importante e pode ser feita de uma maneira saudável. O medo dos dois líderes é de que o adversário ganhe vantagem militar, especialmente com armas autônomas e com cibersegurança. Isso é muito maior do que o medo dos riscos, que são alertados pela ONU. E essa disputa é muito mais do que isso, é uma disputa pela hegemonia global. O que fica dessa reunião histórica é que a gente está num estado de alerta. A tecnologia pode sim estar avançando mais rápido que a diplomacia. E aí, enquanto os criadores da IA pedem um socorro legal, essa nova guerra fria do século XXI continua seguindo seu curso normal. Volto com vocês aí no estúdio.
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7: Muito obrigado, Adriana Weinstock, editora de Internacional da Band News TV. E em meio a todas essas revelações e discussões, chamou a atenção nesta última semana uma revelação por parte do governo da Austrália sobre a atuação de um desses agentes de inteligência artificial. Felipe Kehlen, correspondente da Bandeirantes na Europa, conosco direto de Londres, com mais informações para a gente neste Brasil com Z. Kehlen, seja bem-vindo, um abraço para você.
9: Cris, tudo bem? Repercutiu bastante essa semana um caso que veio da Austrália. Pela primeira vez na história, um agente de inteligência artificial hackeou um site estatal. E é importante a gente explicar. Existe a inteligência artificial chatbox, que é o que a maioria usa. Você vai fazer uma viagem com a sua família, por exemplo, pede sugestões de roteiro, de restaurantes. E tem o agente de inteligência artificial. Ele recebe uma missão e tem autonomia para tomar diversas decisões. O que aconteceu na Austrália? Um agente de inteligência artificial recebeu a seguinte tarefa: buscar informações públicas sobre gastos com remédios e também com saúde. Ele foi até um portal do governo australiano, chamado Medicare, e pediu essa informação. O sistema negou. E aí, o que a inteligência artificial fez? Resolveu hackear o site do governo para obter a informação e teve acesso a documentos que não estavam públicos. O caso aconteceu em junho. A OpenAI só ficou sabendo em agosto e depois avisou o governo australiano por meio de um e-mail genérico. Isso gerou revolta por parte das autoridades australianas e também preocupação na comunidade que estuda o assunto e também políticos, porque é mais um caso de um agente de inteligência artificial que tem autonomia e toma decisões bastante preocupantes. Imagina só se você contrata um agente de inteligência artificial para fazer o pagamento da sua empresa e o dinheiro acaba da sua empresa. Esse agente, para conseguir entregar a missão, pode resolver tomar uma decisão de hackear um banco para conseguir dinheiro e realizar os pagamentos. É mais ou menos isso que tem acontecido. Esses agentes de inteligência artificial não conhecem leis, não conhecem valores e morais que nós utilizamos no dia a dia, e por isso o debate tem crescido e também muita gente pedindo para que haja regras para que a inteligência artificial não fuja de controle. Eu volto com vocês.
7: Muito obrigado ao Felipe Kehlen. Mais uma rápida pausa aqui no Brasil com Z. A gente volta em instantes. Até já.
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10: Este é o Brasil com Z, aqui pela Bandeirantes. Nesta última semana, nós tivemos um alerta importante sobre os efeitos do El Niño sobre o clima global. A Rafaela Mina tem mais informações para a gente aqui no Brasil com Z.
11: Pesquisadores americanos alertam para os reflexos mortais do El Niño nos próximos meses. O estudo das universidades de Chicago e Berkeley projeta que o calor extremo deve provocar 451 mil mortes, além do previsto pelo mundo. A previsão é feita sobre um período de apenas 9 meses, de junho passado até fevereiro do ano que vem. Esse número não considera as vítimas de secas, incêndios florestais e enchentes que poderão ocorrer por causa do fenômeno climático. Na lista dos países mais atingidos, o Brasil aparece na 5ª posição, com 13 mil mortes associadas ao aumento das temperaturas. A Nigéria é o primeiro da lista. De acordo com os cientistas, os óbitos vão ocorrer, principalmente nas regiões mais ao norte do Brasil, assim como em países do Sul, da África e da Ásia. Algumas soluções preventivas foram propostas, como a criação de centros de resfriamento com ar-condicionado e vapor d'água. A iniciativa, que já ocorre em alguns países, poderia evitar mortes nos dias de calor extremo.
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12: Agora é a hora do Paralelo 49, o quadro dos brasileiros que orgulham pelo mundo. Eu tenho o prazer de receber a astrônoma do Ilha de Melo, que virou tema de história. Eu explico. Virou tema de livro infantil. Do Ilha, a Menina das Estrelas, que conta a trajetória dela e que foi escrito pelo Wagner Lemos. E a do Ilha está aqui conosco no Brasil com Z. Do Ilha, seja muito bem-vinda ao nosso programa.
13: Ah, muito obrigada, Sônia.
12: Do Ilha de Melo, que fica entre os Estados Unidos, o Brasil, outros cantos do mundo, astrônoma. Nossa, todos os assuntos que tem de astronauta, foguete, NASA, lá está a do Ilha. Mas esse sonho, ele começou muito antes. Então eu pergunto para você, como era a menina que olhava para o céu e em que momento você percebeu que podia fazer da astronomia uma profissão?
13: Olha, Sônia, eu era daquelas meninas bem nerds, sabe? Que queria saber tudo. Perguntava tudo, queria saber curiosidade com tudo, né? Meu pai falava que eu era ligada na tomada. E eu realmente queria entender o universo, né? A gente olha para o céu, vê aquela lua linda, né? Vê as estrelas e faz pergunta. E na época, que era ainda antes da internet, né? Era muito difícil ter essas respostas, né? Então, eu decidi que eu ia virar astrônoma. E foi na hora de fazer o vestibular que eu tive que decidir e escrevi lá astronomia.
0: Olha só, e as pessoas não falaram para você, não, mas você vai fazer isso, você é brasileira, você é mulher, isso é coisa para americano. Você teve esse tipo de desencorajamento na hora de fazer essa opção?
13: Muito, claro. Quase todo mundo era, você vai passar fome, era isso que falava. Eu falei, gente, mas astrônomo passa fome? Eu não sabia disso. Então, era assim, a campanha do contra, né? Era mais pelo desconhecimento da carreira, sabe? Porque tinha realmente um problema ali das pessoas não saberem o que, que o astrônomo faz, né? Então, você vai fazer uma coisa desconhecida e aí aquele receio. Isso aí por parte da família, principalmente, né? E na escola também não havia muito incentivo, não. Até porque eu fiz um cursinho no Rio de Janeiro e eles queriam, né, que eu passasse nos grandes vestibulares de engenharia, medicina, né? E aí a astronomia não daria aquela, digamos, visibilidade.
0: Não, mas nós somos contemporâneas, eu posso te dizer que as três faculdades eram Direito, Medicina e Engenharia. Não fala o resto, posso falar resto, que o jornalismo, né, também era desafiador. Até hoje é, mas assim, né, fazer uma faculdade de, né, no Brasil era... dos anos 80, era sempre uma coisa, ou 80, 90, né, vamos dizer assim. E Duília, daí a gente fala, a gente tem aquela visão do astrônomo, né, que é foguete, filme de ficção científica. Fora saber muito de matemática, o que, que o astrônomo precisa ter principalmente como característica?
13: Olha, é mesmo a curiosidade, né, de querer entender as coisas. Então, a ciência, ela não vem pronta, né, a gente tem que fazer a ciência. Então, acho que isso que é digamos, pode ser uma frustração para certas pessoas que não têm esse entendimento da ciência, né, porque realmente, quando você faz uma pergunta e quer saber a resposta, aquela resposta pode ser a resposta que melhor se adapta às condições atuais, né? Mas aquela resposta pode, dependendo dos modelos, por exemplo, da astronomia, né? Pode evoluir para uma outra resposta depois, né? Pode melhorar depois. E eu, para mim, isso que é o bacana, né? Mas tem gente que gosta do negócio da receitinha pronta. Aí não pode ser astrônomo. E isso é comum, né, na visão do leigo, né, de que a ciência ela tem resposta para tudo.
0: E, na verdade, assim, resposta para tudo, se todos tivessem, acho que a ciência nem existiria para fazer tanta pesquisa, né? E eu queria saber, Duília, como é que foi se reconhecer na personagem de um livro infantil? O que, que você gostaria que uma menina sentisse ao ler sua história?
13: Então, o livro do professor Wagner, né, que ele escreveu inspirado na minha história, até eu gostaria de falar que não é mesmo a minha história, né, tem partes da minha história ali dentro. É muito gratificante, né, ver que hoje as crianças se inspirariam com a história de uma menina que queria ser cientista, que queria ser astrônoma e que venceu, digamos assim, né. Então, eu li com muito carinho. E gostei bastante de umas analogias que ele fez, né? Tivemos também o ilustrador, né? Que é o Pedro Zenival, que eu infelizmente ainda não conheço pessoalmente, mas espero conhecê-lo em breve. Ele fez um trabalho incrível na ilustração do livro, mostrando até assim um lado bucólico também, né? Uma criatividade muito bonita do livro todo, né? Ele faz um trabalho incrível. E o professor Wagner também, né? Falando assim de como inspirar as crianças, isso é bom. Já tem muita criança, né, inspirada agora, já estamos recebendo aí um feedback bom.
0: Ai, que delícia! E olha só, qual que é a foi a descoberta científica que mais mudou a maneira como você, Duília, enxerga o universo?
13: Ah, então uma descoberta em geral, né?
0: Aquela que vem na sua cabeça, porque eu sei que são várias. É aquela pergunta, qual foi a maior reportagem da sua vida? São várias, né? Então a gente não se pensa só em uma, mas assim, a que você destacaria hoje aqui para a nossa audiência?
13: Olha, eu acho que eu destacaria duas coisas. Uma que foi uma descoberta minha pessoal e uma que depois virou uma área de trabalho que eu me dediquei e me dedico até hoje, né? Então, a primeira é aquela descoberta da supernova, né? Uma estrela que explodiu há 53 milhões de anos e que eu fui a primeira a ver, uma estrela em uma outra galáxia, né? E foi um sentimento, né, muito interessante de ter sido a primeira vez a estrela explodir, realmente foi muito interessante. E mudou até digamos, o meu ânimo com a ciência, que eu andava meio desanimada, e aí ela veio para me mostrar que a ciência é uma coisa incrível e que muda a vida da gente todo dia. Bom, a outra grande descoberta da astronomia que me dá assim um quentinho até hoje é quando eu vejo as imagens das profundezas do universo. Então, com o telescópio espacial Hubble, a gente aponta para uma região do céu que não tem praticamente nada, deixa o telescópio captar a luz das galáxias distantes, e aí quando a gente olha aquela regiãozinha que não tinha nada, tem milhares de galáxias. Eu acho que isso para mim é um negócio incrível, a gente faz isso até hoje para poder entender as galáxias hoje, né? Então a gente olha as galáxias no passado para poder entender as galáxias de hoje. Para que serve isso, né, Sônia? Porque parece uma coisa inútil, né? Mas é, porque a gente, quando a gente estuda a evolução das galáxias, a gente está entendendo a nossa própria, né? A gente faz parte de um sistema solar que está numa galáxia, que é a Via Láctea. E a gente quer entender como que a gente chegou aqui, né? A gente quer entender a origem da vida, a origem do ser humano nesse planeta Terra, ao redor dessa estrela que está nessa galáxia, né? E para saber isso, a gente precisa saber a história do universo. Então, exatamente, é isso que eu faço todo dia, tentar entender a história do universo para entender a nossa própria história.
0: Pô, que você fez parte do projeto do Hubble, não?
13: Pois é, eu fiz parte da segunda imagem mais profunda, porque a primeira eu ainda era muito jovem, né? E aí depois eu fui trabalhar no Hubble como pós-doc, fiz um pós-doutorado lá. E aí eu fiz parte da equipe que fez a segunda e depois eu fiz parte de várias outras, porque aí a gente mudava a câmera do Hubble, botava uma câmera mais possante, aí tinha que fazer uma imagem nova, né? E a gente vai fazer isso também. E agora que o Hubble já tá ficando com idade, né?
0: A gente não, mas ele tá sempre fazendo... será um pioneiro, nosso telescópio pioneiro, né? Nossa, as aventuras do Hubble, as fotos do Hubble, olha, quem não teve essa oportunidade, gente, dá um Google, vai lá na internet, vejam, porque é muito interessante. Daí a gente tem certeza que não estamos sozinhos. A gente ainda não viu gente andando, né?
13: Não.
0: Mas sozinhos em termos de estrelas, nós não estamos, não.
13: Isso, e aí agora a gente tem o James Webb, né, que também está começando a fazer essas imagens das profundezas. Eu não faço parte das equipes como o James Webb, mas eu vou fazer parte, já estou fazendo parte das usuárias. Então eu já estou analisando as imagens do James Webb para poder entender a história do universo, ainda com as galáxias mais distantes ainda, porque o James Webb consegue ver mais longe do que o Hubble, porque ele é um telescópio maior e porque ele tem detetores infravermelhos e isso ajuda na detecção. Então é isso, que eu acho que é a grande sacada aí da ciência espacial, é a gente tentar entender a evolução das galáxias, poder entender a nossa própria.
0: Duília, o que, que a gente ainda não sabe sobre as estrelas e galáxias que você mais gostaria de descobrir?
13: Bom, eu acho até que a gente vai descobrir em breve. Porque a gente acaba de lançar um satélite, que é o Roman, né? É o Nancy Grace Roman, que foi... O nome dele veio através de uma grande mulher da ciência, que foi diretora da NASA. E esse telescópio ele vai observar energia escura e matéria escura. Na verdade, ele não vai observar diretamente a energia escura e a matéria escura, mas ele vai fazer um levantamento tão completo do universo que a gente vai poder entender melhor os constituintes do universo, né? Porque hoje em dia, quando a gente faz as contas, a gente vê que o universo tem mais de 90% é matéria escura e energia escura. E isso é até um pouco frustrante. Você deve imaginar que a gente deve até pensar, pô, estamos estudando um negócio errado, né? Eu já falei isso com meu marido outro dia, eu acho que a gente tem que mudar de área, né? Porque a gente está estudando um negócio errado.
0: Então, teu marido que também é da área, né?
13: É, meu marido também é astrônomo, então a gente questiona muito, principalmente a energia escura, que a energia escura é a evidência indireta dela, é um negócio assim que tem uns erros ainda, as barras de erros são muito grandes, né, então, mas já teve gente que ganhou o prêmio Nobel por causa de energia escura, então a gente fica assim, será que a gente vai conseguir provar ou não que realmente o universo tem mais de 70% de energia escura? Então a gente vai tentar saber melhor agora com o Roma, então... Eu queria acordar daqui uns 2-3 anos para ver o que, que aconteceu, porque realmente vai ser revolucionário.
0: Isso é maravilhoso. E por falar em aprender, o que, que na sua opinião dificulta a entrada de meninas brasileiras na ciência hoje? É falta de incentivo, de oportunidades, de referências? Como é que você vê? Na verdade, a gente vê que isso poderia ter um potencial muito maior, mas que está bem aquém daquilo que deveria.
13: É, eu acho que é uma combinação de fatores, não é uma resposta para essa pergunta, né? Eu acho que não existe um estímulo, né, para meninas seguir carreiras nas exatas. A gente também tem um déficit grande de meninas nas engenharias, né, na área de física, que a gente chama de ciências duras. Então, eu acho que isso aí é uma falta de incentivo de quando a menina é criança. E por isso que eu gosto do livro, sabe, O Menino das Estrelas? Porque o livro é para criança, né? Não é para jovem. Porque eu acho que é lá quando a gente é criança que a gente precisa achar as duilhas, a gente precisa achar as meninas que são interessadas em ciência. Se a gente cultiva aquela curiosidade, né? Aquele talento da menina quando ela é criança, ela não vai perder isso na puberdade. Porque tem essa história também, né, Sônia? Quando a gente está na puberdade... A gente Exato. Acaba seguindo o que a amiguinha vai fazer ou o que a outra recomendou. A gente acaba não fazendo aquilo que a gente gosta. Ou a gente Exatamente. Sabe o que gosta. A gente para de gostar de tudo. Né? Os hormônios ali.
0: Os hormônios agindo. É por isso que eu acho que a idade do vestibular ela é muito ingrata. Muito ingrata.
13: É. Mas... Então eu falo, Sônia, antes dos 12 anos, a gente tem que achar as meninas que têm o talento para a ciência lá quando elas são crianças mesmo. Então eu acho que existe um pouco trabalho em relação a isso. Além disso, né? Tem a história da família, né? A menina quer ter filhos depois, né? A moça que já virou mulher, ela acha a carreira ingrata, né? Uma carreira que exige muita dedicação, né? Então a gente precisa mostrar que mulher...
0: A parte econômica,
13: que mulher pode fazer o que ela queira fazer, que a ciência é uma carreira viável. Então acho que é isso que falta a gente estimular mais e mostrar isso. Ciência é uma carreira viável para menina e para menino, se isso for o que ela queira fazer.
0: Ah, eu acho ciência uma carreira linda. Quem tem talento tem mais é que aproveitar. Duília, para a gente encerrar o nosso bate-papo, vamos despertar aqui uma curiosidade na nossa audiência. Vocês sabiam, gente, que a Duília, além de astrônoma, ela cuida de uma biblioteca? Duília, o que é isso? Conta pra gente.
13: Então, eu falei agora mesmo, né, até lembrei da biblioteca, que eu gosto de estudar as galáxias para entender o passado, né, para saber o presente. E aí esse negócio de entender o passado vai até em termos de história também, né? A Biblioteca Oliveira Lima é uma biblioteca que fica na Universidade Católica de Washington há 102 anos. Ela foi doada pelo Manuel de Oliveira Lima e a esposa Flora de Oliveira Lima. Eles eram bibliófilos, colecionadores de livros e grandes colecionadores. E eles eram também influenciadores da época deles, né? O Manuel foi embaixador, foi um diplomata brasileiro muito influente, ele foi jornalista, Sônia, nem você, ele foi jornalista mais de 20 anos, ele foi correspondente do Estadão na época da Primeira Guerra. É, na época da Primeira Guerra Mundial ele era correspondente. E ele escreveu 20 livros, ele era da Academia Brasileira de Letras, grande amigo de Machado de Assis. Então, ele era um cara assim, muito, muito interessante, né? E aí ele construiu esse acervo incrível que fala de Brasil e que fala da expedição portuguesa pelo mundo, né? E o livro mais antigo é 1507, né? O primeiro livro que fala do Brasil, assim, fala das conquistas pelo mundo, né? E aí um dos capítulos do livro, que é um livro escrito em italiano, inclusive, fala da chegada dos portugueses no Brasil. Então é um livro, é uma biblioteca assim, extremamente gratificante, porque cada vez que abre uma coisa, você descobre coisas novas. Então ela tem, por exemplo, o primeiro projeto de Constituição do Brasil de 1823, que depois vira a Constituição de 1824, original, né? Então a gente tem essas coisas assim, absolutamente interessantes. E aí você pensa em tudo da época, no final do século XIX, início do século XX, e você começa a ver como o Oliveira Lima era um visionário, né? Que ele colecionava as coisas, né? Então a gente tem assim, muitas coisas interessantes, por exemplo, na época da mudança para a República, né? Que o Oliveira Lima foi contemporâneo de Dom Pedro II, né? E quando houve a proclamação da República, o Oliveira Lima já era estabelecido, né? Depois ele vira um diplomata, né? Então a gente tem muita coisa dessa época e a gente começa a entender melhor o nosso país quando a gente começa a ver profundamente as ligações que existiam, né? As networks, as redes que existiam naquela época. Então a gente tem os telegramas, as cartas, é impressionante. Eu sou apaixonada pelo Oliveira Lima.
0: Esse bate-papo maravilhoso foi com a querida Duília de Melo, astrônoma, que agora é personagem de livro infantil. Duília, a menina das estrelas. Duília, volte sempre ao nosso programa. Obrigada pela entrevista.
13: Eu que agradeço, Sônia. Um abraço.
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0: ficou o Paralelo 49, ponto final nesta edição do Brasil com Z, que teve produção da Rafaela Mina e da Maria Eugênia Cotaiti, trabalhos técnicos do Paulo Marcelo Mamone, do Roger Palme, da Vitória Vermelho, do Roberto Dias, do Beto Rebeck, do Rafael Palmeira e também do Michel Lopes, edição e sonorização do Caiane Martins. A gente fica por aqui, já deixando o nosso próximo encontro marcado aqui pelas ondas da Bandeirantes em mais um Brasil com Z. Grande abraço para você, grande abraço para você também, Sônia. Até semana que vem.
1: Tchau, Cris. Tchau, ouvintes. Até a semana que vem.

0: Alô, São Paulo. Olá, Brasil. Aqui estamos com mais um programa da série Memória. E hoje vamos continuar mostrando para vocês um trabalho fantástico realizado em 1951 por Henrique Forés, o Almirante, e transmitido pela Tupi do Rio de Janeiro e suas associadas espalhadas pelo Brasil afora. Programa denominado No Tempo de Noel Rosa, resgatando a obra do poeta da Vila. O programa, como disse, foi ao ar em 1951. Noel morreu em 1937. Esse foi o primeiro programa de rádio que trouxe ao público a verdadeira e a mais completa história da vida e da obra de Noel Rosa, exatamente 14 anos após a sua morte. Vamos continuar ouvindo Almirante no Tempo de Noel Rosa.
1: Falaremos hoje das paródias de Noel e das pequenas peças radiofônicas que ele escreveu. A facilidade com que Noel versejava é que fazia com que, indiferente aos proventos materiais que lhe pudessem resultar daqueles trabalhos, vivesse ele a rimar à torta e à direita. Para cada uma de suas músicas, ao invés de escrever unicamente as estrofes que seriam publicadas nas partes de piano, produzia inúmeras outras que ele mesmo cantava quando aparecia em público. O Com Que Roupa, por exemplo, possuiu, além dos versos conhecidos, muitos outros mais, que ou se perderam inteiramente, ou estão por aí esquecidos em cadernos manuscritos de amigos do notável sambista. Quando não escrevia novos versos para seus próprios trabalhos, Noel, inspirado pelas composições alheias, produzia para elas também novas estrofes. Em fim de 1934, Hervé Cordovil apresentava sua marchinha gaiata intitulada Idem, de estribilho de rima imprevista assim.

Já que se tratava de rima exótica, Noel se interessou pelo trabalho e veio logo a produzir novas estrofes para a marchinha. Estrofes que se conservariam no inteiro esquecimento não fosse a solicitude do alfaiate Arnaldo da Araújo, grande amigo de Noel, que foi, aliás, quem fez o seu primeiro terno e que conservou de Noel um caderno do qual muito nos valemos para estes momentos de irradiação. Ali, no caderno de Arnaldo da Araújo, vamos encontrar, entre outras preciosidades, esta paródia que Noel escreveu para a marchinha Idem, de Hervé Cordovil. Ouçam. Quero que a terra se abra. Quero assistir uma dança macabra. Quero que todos se comam e o mundo se acabe. E o resto você sabe. Quero um dilúvio colosso. Chuva de fogo à hora do almoço. Chuva de pedra ao jantar. Que o teto desabe. E o resto você sabe. Mas aqui apreciamos, ouvintes, outra paródia de Noel. Aqui está agora uma que ele intitulou Dono do Meu Nariz, glosando o título e o assunto explorado em certa valsa de Francisco Alves e Orestes Barbosa, muito em moda em 1933.

Quando por aqui passou um certo filme de grande sucesso chamado A Voz do Meu Coração, em que Yan Kepura cantava um célebre foxtrot chamado Diga-me Essa Noite, Noel não perdeu a vaza. E a propósito de um episódio ocorrido num dia de programa Casé na Rádio Philips, escreveu esta paródia.

Aí, por 1934, Cinco, era diretor artístico do Rádio Clube do Brasil, o notável maestro Arnoldo Glickman, húngaro de nascimento, naturalizado brasileiro, grande amigo dessa terra, de cuja morte em São Paulo vimos a ter notícia há perto de um mês. Foi uma grande perda por todos os motivos, inclusive porque poderia prestar uma valiosa contribuição a esta história de Noel, de quem ele foi grande amigo e admirador, e com quem escreveu até uma opereta que recebeu o nome de A Noiva do Condutor. Mas disto falaremos mais adiante. Falemos antes dos fatos que conduziram Noel até o ponto de simples sambista, passar a escrever o libreto de uma opereta. Foi assim. Eu mesmo havia sido convidado pelo maestro Glickman para trabalhar também na... Até o ponto de simples sambista, passar a escrever o libreto de uma opereta. Foi assim. Eu mesmo havia sido convidado pelo maestro Glickman para trabalhar também na direção...

0: principiou por escrever uma pequena história gaiata chamada Ladrão de Galinhas, que ele designou como revista radiofônica em dois atos com quatro personagens que eram Diogo, ladrão de galinhas, Madame Genoveva, proprietária, Josefina, cozinheira de Madame Genoveva e namorada de Diogo, e o comissário. É de se notar, ouvintes, que Noel escrevia aqueles trabalhos num só jato. Não fazia rascunho. Escrevia diretamente num papel qualquer, a lápis de preferência, e raramente emendava. Possuímos todos esses manuscritos preciosos e podemos agora, pela primeira vez, oferecer seu conteúdo a vocês. Vamos, pois, conhecer um trecho da revista radiofônica Ladrão de Galinhas, de Noel Rosa.
1: Resumo do primeiro ato. A cena se passa no Meyer entre dois namorados, Diogo, ladrão de galinhas, e Josefina, cozinheira de Madame Genoveva. Josefina, depois de muita insistência de Diogo, lhe promete deixar o portão aberto. Diogo penetra à meia-noite no galinheiro de Dona Genoveva e consegue agarrar um galo por meio de bombas de gás lacrimejante. Na volta, porém, ele tropeça na lata de lixo e o galo canta uma canção.
2: Co-co-co-co-co-coró, co-co-co-co-co-coró, eu hoje estou com gogo, não aperto.

0: papagaio hoje vai me desmoralizar.
1: Depois da canção, o cachorro late e Madame Genoveva apita. Diogo levanta-se com o galo e corre vertiginosamente. Mas ao virar a esquina, é atropelado por uma carrocinha de leite. Madame Genoveva, que vem correndo de camisola, efetua a prisão de Diogo. Chega o comissário que leva ambos para o distrito. Madame Genoveva diz que o ladrão de galinhas é namorado de sua cozinheira. O comissário intima Madame Genoveva a voltar no dia seguinte com a cozinheira Josefina. O comissário, nessa altura, canta para Diogo a marcha: Você roubou, mas não leva.

0: Sai o pando nesta altura da cantiga e depois vem o segundo ato do Ladrão de Galinhas, cujo resumo é o seguinte.
1: A cena se passa no distrito entre o comissário, Madame Genoveva, Diogo e Josefina. Madame Genoveva acusa Diogo, cantando samba, foi ele.

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1: Diante daqueles argumentos, o comissário vai aos poucos quebrando a sua severidade para com o Diogo, que acaba dominando o ambiente com a sua conversa macia. Madame Genoveva, irritada, acaba agredindo o comissário. Diogo e Josefina aproveitam o momento e fogem. Chega então o prontidão que socorre o comissário. E a revista termina imprevistamente. Madame Genoveva é recolhida ao xadrez em companhia do galo.
2: Essa foi a primeira experiência de Noel Rosa com paródias. Daqui a pouco...

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1: Projeto Memória trazendo para vocês, no tempo de Noel Rosa, um programa apresentado e produzido por Almirante, levado ao ar em 1951 pela Rádio Tupi do Rio de Janeiro, em que ele mostrou coisas até então desconhecidas de Noel Rosa. O outro lado do artista Noel Rosa, o autor de paródias e também o autor de textos de alguns musicais, teatro de revista. Vamos continuar ouvindo Almirante contando a segunda experiência de Noel Rosa escrevendo uma paródia, tendo como tema uma das peças mais conhecidas do mundo, o teatro lírico.
2: Depois daquela primeira experiência, foi que Noel se abalançou a escrever a primeira paródia de ópera e escolheu o Barbeiro de Sevilha, que ele parodiou sob o título de Barbeiro de Niterói. Não terminou o trabalho, mas o que deixou mesmo incompleto, como iremos mostrar, dá provas suficientes de seus méritos como autor daquele gênero. Aqui vocês ouvirão agora, além dos resumos de cada ato, os diálogos e as paródias escritas pelo próprio Noel Rosa e que pela primeira vez serão revelados ao público. Atenção para a paródia do Barbeiro de Niterói.
3: Resumo do primeiro ato. Dom Bartolo, português rico, dono de uma casa de chefes molhados, quer casar com Rosina, mulata, sua pupila. Rosina foi vista em Niterói pelo bicheiro Alma Viva quando este era perseguido pela polícia. E o bicheiro logo se interessou pela mulata. Para despistar a central, ele mudou de nome de cara e passou a ser Lindoro, o empresário. Lindoro, influenciado por Fígaro, vai fazer uma serenata na porta de Rosina. Mas, atenção, vai abrir o pano.

0: tolo. Já tô cansada de aturar o senhor e a sua casa de secos e molhados.
1: Calma, Rosinha, calma. Está nervosa hoje, meu benzinho?
0: Sim, senhor, tô nervosa. E o senhor sabe por quê?
1: Por quê?
0: Mas se o senhor não sabe que a minha neurastenia é causada pelo excesso de trabalho e pela falta de distração, eu trabalho mais que uma escrava e me divirto menos que uma freira. O senhor nunca me deu licença para o cinema.
1: Ora, Rosinha, quer saber de uma coisa? Condeno o teu nervoso. Sim, condeno o teu nervoso, que não tem razão de ser. Sou bom e generoso, e a prova disso há de ter.

0: nomi da lei.
1: Ah, è la polizia. Può entrare, io sono così aperto.
2: Noi stiamo procurando un bicchiere Alma Viva. E può essere entrato qui.
1: Tu visto Alma Viva, Rosina?
3: Uai, se o senhor não viu, muito menos eu. A última vez que eu vi foi anteontem, quando lhe entreguei aquela lista que o senhor mandou.
1: Fala baixo, criatura. Ora, como o senhor vê, seu polícia, não sabemos o tal sujeito.
2: Tá bem. Se o senhor encontrar esse bicheiro, telefone para o distrito, hein? Até logo.
1: Tá bem.
3: Oh. Boa noite, Dom Bartolo. Já são horas de dormir.
1: Boa noite, Rosina. Não se esqueça de levantar cedo para conferir a caixa antes do armazém abrir, hein?
4: Ô, fígado, como vai? Olá, Alma Viva. Olha, a polícia anda à tua procura. Cuidado, hein? Todos os meus fregueses da barbearia já sabem que estás em Niterói.
5: É, mas agora eu mudei de nome e me chamo Lindoro, empresário. Vou pôr um bigode postiço e raspar o cabelo. Ficarei horrível, irreconhecível.
4: Eu soube que tu tá apaixonado pela Rosinha. É verdade?
5: Ah, é sim. E quero que me auxilie, viu?
4: Mas por que tu não faz uma serenata aqui embaixo da tua janela, hein? É? Olha essa aí. Aqui está o meu violão. A Rosinha é louca por uma serenata.
5: Deixa ver se tenho aí.

0: seu jardineiro! É que vai cantar no Jardim Zoológico! Eu trabalhei o dia inteiro e você não me deixa dormir!
1: A serenata não é para o senhor?
0: Não é para mim, eu bem sei! Você pensa que Rosina se deixa iludir de cantigas!
1: O senhor está fazendo mais barulho do que eu! E daqui a pouco o guarda municipal vem me meter o pau!
0: Eu faço barulho porque estou na minha casa e ninguém me prende! Você é que vai ser preso!
2: E assim, ouvintes, termina o primeiro ato do Barbeiro de Niterói. Resumo do segundo ato. Rosina escreve a Lindoro um bilhete que será entregue por Fígaro. Este previne Rosina que Lindoro virá visitá-la. Há então uma cena de ciúme entre Dom Bartolo e Rosina. Dom Basílio, professor de canto de Rosina, avisa Dom Bartolo que o bicheiro Alma Viva está em Niterói. Alma Viva, disfarçado em empresário, consegue falar com Rosina. Dom Bartolo, que é sócio benemérito do Centro Dramático do qual o empresário apresenta a carteira, desconfia da identidade de Lindoro quando vem entregar um bilhete a Rosina. Há barulho, mas Lindoro faz-se reconhecer pelo diretor do centro.
3: Fígaro, eu preciso que você me faça um favor.
4: Ah, com muito prazer, dona Rosina. O que manda?
3: Eu queria que você entregasse esse bilhete à Alma Viva. Olha, não deixa Dom Bartolo perceber.
4: Ah, já adivinhei o que a senhora escreveu no bilhete. Naturalmente não gostou da serenata e pede para que ele não a procure mais, não é isso?
3: Nada disso. Olha, eu vou ler o bilhete para você ouvir.
4: Tá bem.
3: Envio estas maltratadas linhas. 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Em vão eu te procurei, notícias tuas não encontrei, mas ontem te escutei e este bilhete ao Fígaro entreguei. Sei mais, para acabar, recebe o beijo que eu vou mandar. Eu amo, com amor não brinco. Niterói, 30 de outubro de 35.
4: Muito bem, dona Rosina. Olha aí, vem Dom Bartolo, até logo.
3: Até logo, Fígaro, e obrigada, hein?
5: O que é isso, Rosina?
3: Nada.
5: Não mintas, entregaste um bilhete ao barbeiro. Para quem era? Responde, Rosina.
3: O bilhete que eu mandei?
5: Sim.
3: Foi para o sapateiro.
5: Sapateiro?
3: É, senhor. O sapateiro está demorando muito a mandar meus sapatos.
5: Não minta, Rosina. Já me disseram que tu gostas aí de um tal Lindoro empresário.
3: Gente mentirosa.
5: Rosina, tu és muito mais moça do que eu, mas...
3: Mais o quê?
5: Eu sou o único homem que te pode fazer feliz. Eu tenho prédio, dinheiro no banco...
3: Ah, seu dinheiro não me interessa.
5: É, se o meu dinheiro não te interessa, a mim muito menos. Bem que aquele Chico Alves tinha razão quando cantava. Amor...

0: E assim cantando, os dois vão se afastando e termina o segundo ato. Vai agora, ouvintes, começar o terceiro.
1: O bicheiro Alma-Viva, disfarçado em Lindoro, o empresário, procura Dom Bartolo, dizendo-se enviado de Dom Basílio, professor de canto. Bartolo quer que ele dê uma lição de canto à sua pupila. Esta recusa a princípio, mas depois canta a ária Precaução Inútil. Fígaro chega para fazer a barba de Dom Bartolo e rouba a chave que abre a porta da varanda. Surge Basílio, que não estava doente, conforme dissera Lindoro. Fígaro e Lindoro convencem Basílio de que ele está febril e o despacham depressa. Dom Bartolo surpreende os projetos de rapto entre Alma Viva e Rosina.
2: Eu sou o empresário Lindoro, vim dar uma aula de canto à Dona Rosina.
3: Mas o professor de canto de Rosina é Dom Basílio.
2: Pois, foi ele que me mandou aqui, porque ele hoje está com um coquiluxo.
3: Ah, bem, tenha bondade de entrar. Ó, Rosina! Rosina! Dom Basílio não pode vir hoje, mandou um substituto para te ensinar a lição.
4: Eu creio que conheço esse meu novo professor. Eu acho que já ouvi no cinema com ele.
2: Foi então alguma gafieira da Praça da Bandeira?
4: Acho que não. Foi no Jardim Zoológico.
2: É, quase isso. Não é bem Jardim Zoológico, mas é negócio de bicho.
4: Agora já sei de onde eu conheço.
2: Qual foi a sua última lição?
4: Bem, eu estava aprendendo a área Precaução Inútil.
2: Precaução Inútil? O título é bonito. Quer cantá-la para mim?
4: Pois não. Eu hoje estou um bocadinho rouca. É. Mas não faz mal, não.

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1: Oh, muito bem, muito bem, muito bem. A música é boa e a letra é melhor ainda.
2: O senhor fica aí à vontade, eu tenho que ir atender os meus fregueses no armazém. Com licença, sim, com licença.
1: Ah, até que enfim, minha querida Rosina, estamos sós.
3: É verdade, finalmente estamos sós.
1: O Fígaro já não te avisou que vamos fugir hoje à meia-noite?
3: Já, já, e eu já estou preparada para fugir contigo. Tu já sabes que Dom Bartolo incumbiu Dom Basílio de trazer aqui um padre?
1: Um padre? Um padre?
3: Então tu não sabes que o bobo do velho quer se casar comigo hoje?
1: Isto é mais outra precaução inútil. Seu cabelo tinha cor de burro quando foge do amansador. Seus olhos eram circunflexos, perplexos e desconexos. Um bigodão na cara indiscreta, feito bicicleta com guidão de fora. Enfim, um velho nunca mais se casa com a senhora.
4: E termina aqui o terceiro ato, e com ele praticamente o trabalho de Noel Rosa, parodiando o Barbeiro de Sevilha. Ele chegou a escrever parte do quarto ato, mas ficou tão incompleto que bem poderíamos mostrá-lo, apesar que não poderemos mostrá-lo, apesar de interessantíssimo. Mas nosso propósito, ouvintes, está cumprido. Queríamos mostrar a verve de Noel como autor de paródias, e o conseguimos, além do mais, com este aspecto inédito, revelando a vocês trabalhos absolutamente desconhecidos do grande sambista de Vila Isabel.
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7: E aqui estamos de volta com o programa Memória, trazendo para vocês uma série levada ao ar em 1951, produzida e apresentada por Almirante pela Rádio Tupi do Rio de Janeiro e suas afiliadas. Foram 20 programas com a mais completa biografia de Noel Rosa, que vocês vão ouvir agora. Foi transmitido no dia 13 de julho de 51.
8: Prosseguiremos hoje nossas histórias do tempo de Noel Rosa, trazendo mais um punhado de músicas do filósofo do samba e mais alguns dados sobre a sua vida curta, porém repleta de incidentes curiosos e emocionantes. Este é o 15º programa de No Tempo de Noel Rosa. Dentre os amigos de Noel que nos vieram até hoje trazer contribuições para estes programas, devemos destacar o senhor Arnaldo da Araújo, companheiro de Noel desde a infância. Araújo é alfaiate, e ele e seu irmão Antônio fizeram o primeiro terno para Noel. Entre as lembranças de Araújo, uma comprova o detalhe que já aqui ressaltamos sobre o problema que era o despertar de Noel. Um dia, Noel encomendou a Araújo um terno às pressas. Araújo e o seu irmão Antônio prepararam a roupa e foram de manhã à casa de Noel para a indispensável prova. Noel dormia e todas as tentativas para acordá-lo foram inúteis. Então, com ele assim mesmo dormindo, puseram-no de pé, vestiram-lhe a roupa, fizeram as anotações necessárias e o deitaram novamente na cama, sem que ele tivesse percebido coisíssima alguma daquelas manobras. Araújo conta em detalhes como assistiu Noel escrever um de seus sambas. Uma noite, lá se foram os dois a uma festa na rua Conde de Bonfim, na Tijuca. Logo na entrada, a dona da casa apresentou Noel a várias pessoas convidadas. Entre elas, uma moça chamada Clara. Não sabia a boa senhora que Clara e Noel se conheciam de há muito. E mais ainda, que haviam sido namorados. Mas Clara estava noiva de outro. E o outro, com quem depois, aliás, se casou, ali estava ao seu lado, perto. Então, como se jamais tivesse visto Noel, a moça apertou-lhe a mão, dissimulando, pronunciando a frase convencional.
9: Prazer em conhecê-lo.
8: O noivo, que se achava perto, percebeu a dissimulação e, como já conhecia o romance, cheio de ciúmes, afastou imediatamente a moça, deixando Noel decepcionado. O desagradável incidente inutilizou o prazer daquela festa e Noel retirou-se logo depois, indo em companhia do amigo Araújo para o Café Ponto Chique em Vila Isabel, e ali escreveu os versos de um samba cuja música esboçou e foi logo depois completada pelo pianista Custódio Mesquita. A composição recebeu o nome de Prazer em Conhecê-lo e descreve minuciosamente todo o episódio da festa.

Desde cedo, Noel foi um admirador do belo sexo. As mulheres tiveram importância excepcional para sua vida e para sua obra. Muitos sambas seus contam histórias de amores efêmeros. Duas grandes paixões teve ele em sua existência, o samba e a mulher. Não era estranhável, pois, que em certas composições, o samba e a mulher se misturassem e essa servisse de contribuição para aquele. Muito expressivo nesse particular é a segunda parte de um samba seu de 1932, chamado Estamos Esperando, que diz: da tua voz tirei a melodia e a harmonia eu fiz com teu olhar. 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

0: Espanha.
1: Vale a pena, já que mais uma vez recuamos até 1932 e comentamos ainda sambas daquele tempo sobre a mistura samba e mulher na obra de Noel, falar também do seu inesquecível Até Amanhã, onde uma das estrofes anuncia em despedida saudosa: o mundo é um samba em que eu danço, sem nunca sair do meu trilho. 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

0: Nessas histórias de amores e tristezas, porque raramente o amor foi alegre na vida de Noel, cabe um pequeno desvio para que possamos mostrar certo samba, que apesar de seu tom gaiato e seu fundo irônico, constituiu um brado de amargura contra as injustiças que Noel viu seu pai sofrer, atingido duramente pelas diferenças da sorte. Manuel de Medeiros Rosa, pai de Noel, foi um bravo lutador. Na sua atividade de engenheiro, afastava-se muitas vezes dessa capital, passando longos meses embrenhado pelos sertões. Uma dessas temporadas, ao regressar, estavam à sua espera na central do Brasil, Noel, Hélio e os dois irmãos Araújo. De todos eles, só Noel podia ter uma ideia mais precisa do pai, que ele vira garoto. Hélio, por sua idade, não seria capaz de reconhecer o pai ainda. Os dois irmãos, Antônio e Arnaldo, eram somente companhia, porque jamais haviam visto o engenheiro Medeiros Rosa. Era, portanto, uma situação de veras difícil aquela. Em todo caso, lá ficaram os quatro à saída do trem do horário, olhando aflitos para uns e outros, numa vaga esperança de reconhecerem um homem pela descrição que Dona Marta, mãe de Noel, lhes fizera. Mas nada, já haviam saído todos os passageiros, e eles, desalentados, se retiravam quando Noel sentiu que lhe batiam nas costas. Voltou-se. Era um homem magro, alto, moreno, com um grande bigode à moda do tempo, mas muito pálido, simpático, sorridente, que lhe dizia comovido.
1: Noel, meu filho, estou magro, sim. Não me reconhece? Eu sou seu pai.
0: Manuel de Medeiros Rosa, em 1931, era funcionário da diretoria do abastecimento em São Diogo. Já falamos dele naquele cargo quando recordamos os tempos em que o Rio de Janeiro andou na agitação do aumento do preço do cafezinho de 100 para 200 réis. Ali, Manuel de Medeiros Rosa envelheceu, abarrotado de trabalho, sempre na modéstia de um minguado salário. Enquanto isso, outros funcionários da mesma categoria e do mesmo ordenado se mostravam em misteriosa prosperidade, trajando sempre ternos caríssimos, gastando dinheiro a rodo, alguns até possuindo automóveis de preço. Noel Rosa, ao ver certo dia as angústias de seu pai, premido pelas dívidas, e ao saber do belo estadão de seus companheiros de trabalho, compôs a propósito o samba Verrina, a que deu o nome de onde está a honestidade, e que agora que sua origem é revelada, pode ser melhor compreendido pelos que o ouvirem. Neste violão vocês ouvem o próprio irmão de Noel, Hélio Rosa.
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0: Bem, vamos então à parte final do nosso Memória de hoje, e que nós estamos apresentando a vocês. É uma longa série. A original teve 20 programas, nós reduzimos aqui para 10. Estamos trazendo para vocês a mais fiel biografia de Noel Rosa, um dos maiores compositores do Brasil de todos os tempos. Até hoje ele é regravado. E quem fez aquela biografia radiofonizada não botou no livro, foi numa programação de rádio. Foi um de seus grandes amigos, integrou com ele no passado, quando ambos eram pouco mais que adolescentes, o antológico Bando de Tangarás. Eu me refiro ao Almirante Henrique Forés, o Almirante. Entre outras curiosidades que o Almirante contou naquela série de programas que foi ao ar em 1951 e que nós estamos trazendo nesta série aqui no Memória, um deles foi dedicado a mostrar as origens de várias das músicas de Noel Rosa. E vocês vão ouvir aqui, na reabertura do programa agora, a origem de Amor em Parceria, uma bonita embolada do Noel Rosa. Vocês vão ouvir a história que originou esta música e algumas outras mais. Vamos seguir com o programa, então.
1: Noel, é sabido, foi muito mais poeta do que músico. Seus versos, pela perfeição, pela forma, pelo conteúdo, são valiosos, mesmo independentes das melodias a que se uniram. E, fato importante, raramente e possivelmente nunca qualquer das produções de Noel deixou de ter um motivo inspirador externo. Isso é um fato positivo que a determinasse. Assim, pois, o exame dos versos de Noel revela uma história em cada composição. Eram assuntos, por vezes, porém, tão íntimos, tão particulares, tão ocultos até mesmo dos mais chegados ao compositor, que só o depoimento das pessoas envolvidas poderá esclarecer cada caso. Eis porque tanto insistimos para que nos procurem aqueles que conheceram Noel, que conviveram com ele, que sabem, enfim, de qualquer passagem de sua vida. Algumas das composições do saudoso autor ficarão, por isso, sem a explicação esclarecedora até agora. Mas nós, que sabemos perfeitamente da maneira invariável como ele compunha, ficamos sempre encarando como um mistério a solucionar sambas tais como que se chamou Amor de Parceria, que conta uma história de amor em duplicada. 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

0: 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Já ouvimos para esses relatos semanais dezenas de pessoas. Dos motoristas de praça, entre os quais Noel deixou inúmeros amigos, inúmeros companheiros de noitadas boêmias, falamos já com o papagaio, que é o português Álvaro Rodrigues Gouveia, a quem Noel chamava o rei do bom humor, e que se considerava autor da designação de filósofo de Vila Isabel, com que Noel também se tornou conhecido. O depoimento de papagaio é, porém, menos valioso, por falta de certa concatenação e precisão nos episódios e nas datas. Papagaio, porém, conserva uma das melhores, se não a melhor fotografia de Noel e que está agora em nosso poder. Falamos também, ouvintes, ao motorista Inácio Jorge, mais conhecido pelo apelido de Pará e que ainda hoje faz ponto no Largo da Carioca. Pará se refere ao pouco que se lembra com absoluta segurança. E de suas declarações destacamos uma informação preciosa sobre a origem de certo samba chamado 100 mil réis. Segundo Pará, o samba nasceu de 100 mil réis que uma das queridas de Noel, de um pedido que uma das queridas de Noel lhe fez um dia. Ela trabalhava num víspora, popularmente chamado Chega, que aí por 1935 existia na Lapa. A jovem desejava mudar de trabalho, deixando aquele pelo de bailarina de um dancing. Faltava-lhe, porém, o soirée. Foi para isso que recorreu ao Noel, pois quando esse lhe foi levar o dinheiro, 100 mil réis para um soirée em 1935, pasmem, ouvintes. Quando ele lhe foi levar o dinheiro na casa onde morava a dita cuja, na rua Joaquim Palhares, lá a encontrou num tete-a-tete com um rival. Decepcionado, saiu dali e compôs imediatamente este samba.
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caso idêntico àquele do Amor de Parceria, foi outro samba de Noel que se refere às suas primeiras torturas amorosas, sem que possamos ainda determinar quem as originou. Esse samba, pelo menos é isso que se pode entrever num dos versos de um dos seus sambas mais lindos, infelizmente menos lembrados hoje em dia. Chama-se Já Cansei de Pedir. E para cantá-lo aqui vem a grande intérprete de Noel, que é Aracy de Almeida. Música.

0: Na próxima semana traremos aqui mais alguns dados sobre a vida de Noel Rosa, fornecidos por muitos de seus amigos, entre os quais ainda alguns motoristas. Para tanto, vamos fazer daqui uma chamada importantíssima. Alô, alô, Francisco Valucci. Francisco Valucci, funcionário do Tribunal de Contas da Prefeitura, morador na Fundação da Casa Popular em Deodoro. Francisco Valucci, grande amigo de Noel, procure-nos aqui na Rádio Tupi com toda urgência para que possamos recolher seu depoimento sobre o filósofo do samba, colaboração preciosa para esses episódios ocorridos no tempo de Noel Rosa. Tomaram parte nessa audição Aracide Almeida, Del, Roberto Paiva, Onésimo Gomes, Jamelão, Coro Tupi de Erasmo, Orquestra Carioca Tupi sob a direção de Carioca Regional de Cláudio Honor Cruz. Na parte rádio teatral tivemos Nádia Maria e Rafael de Carvalho e também Hélio Rosa.
1: Na semana que vem, volta no seu rádio esta produção esmerada de Almirante, levada ao ar em 1951.

0: jornal.
1: E por aqui fechamos o nosso Memória. Participaram comigo na produção deste programa Adriano Roveri, Ariana Elis e Aline Andrade, todos da equipe do Departamento de Documentação e Memória da Bandeirantes, o SEDOM. Também o Roger Palme, que editou e deu o habitual retoque de embelezamento no programa. Assistente de produção, Débora Raposo. Muito obrigado a todos, um forte abraço e até nosso próximo encontro.

bem-vinda! Está no ar o Fôlego! Estamos chegando em mais uma edição do programa que está aqui para colocar você em movimento, colocar você adiante, propõe você deixar o sedentarismo, deixar os maus hábitos de lado. Então vamos juntos porque na próxima hora vai ter muita informação importante, informação relevante sobre saúde, atividade física, qualidade de vida. São os pilares do programa que completa 18 anos nesse final de semana e é sobre isso que a gente vai falar bastante no programa de hoje, que tem a produção do Guilherme Agrela e que está junto com todos vocês. O Fôlego desta semana já começou. Okay.

0: corro e pedalo para manter uma vida ativa.
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3: E como eu sempre faço na abertura de todos os programas, por favor, mande a sua mensagem no nosso WhatsApp, o 999048756. Tem uma novidade, hein? Uma novidade. Nós estamos estreando nesse final de semana o Fôlego também com imagem, porque você vai nos acompanhar no canal 135 da LG Channel e muito em breve também na Samsung, na TCL, na Roku, no Amazon. Então, nesse final de semana, nós estamos estreando com a imagem. Você vai nos acompanhar no YouTube também. Então, não só pelas ondas do rádio, não só pelas frequências do rádio em todo o Brasil, em todos os cantos do planeta, mas também nos nossos canais digitais. Então, já que nós estamos estreando com a imagem, quero estimular você aí a mandar sua mensagem no nosso WhatsApp, DDD 11, para quem está fora da região metropolitana de São Paulo, 999048756. Está passando por aqui também para você registrar. Manda sua mensagem em vídeo, manda o seu recado em vídeo aí, ó, rapidinho, curtinho, no máximo 30 segundos. Manda a sua pergunta, a sua sugestão, a sua crítica, a sua análise, o seu elogio, o que você quiser fazer. Manda um vídeo aí, um vídeo bacana, manda aí para gente no nosso WhatsApp. Semana que vem, na próxima edição, a gente vai colocar e reproduzir aqui para todos os nossos ouvintes e telespectadores acompanharem da mesma maneira. E se você quiser mandar um e-mail, não tem problema também, pode mandar um e-mail no fôlego@band.com.br. Eu vou ter o maior prazer em registrar para todos vocês. Mas agora eu quero, na abertura do programa, como eu faço com regularidade, fazer uma reflexão aqui com vocês. Afinal de contas, esse é um programa muito especial, é um programa comemorativo. Estamos há 18 anos no ar na Bandeirantes. Hoje estamos comemorando 18 anos no ar. Foi no dia 28 de setembro que o Fôlego entrou no ar pela primeira vez, 28 de setembro de 2008, na programação da Bandeirantes. E eu já compartilhei isso diversas vezes com a nossa audiência. Quando eu sugeri ao então diretor-geral da Bandeirantes, o José Carlos Carboni, ele era o responsável pela programação, pelo jornalismo, por toda a programação da Bandeirantes, o Carboni, eu falei: olha, Carboni, eu gostaria de apresentar um programa sobre corrida de rua na Bandeirantes. E o Carboni me olhou assustado, me olhou intrigado, mas então, o que você está falando? Né? O que é isso? Corrida de rua? E lá em 2008 eu já percebia, eu já sentia que a corrida seria uma atividade, seria um esporte, uma modalidade que cairia ainda mais no gosto dos brasileiros e de muita gente ao redor do planeta. A gente tem visto aí a explosão da corrida de rua em todo o mundo. A corrida é o esporte que mais cresce no planeta. E eu já sentia, era um feeling, um sentimento ali em 2008, que a corrida de rua teria mesmo essa explosão, teria mesmo esse crescimento espetacular. E o Carboni demorou um ano para autorizar que meia hora do Fôlego fosse ao ar na programação da Bandeirantes. Então a gente começou lá em 28 de setembro de 2008 com meia hora na programação da Bandeirantes e depois a gente conseguiu, com o passar do tempo, com o sucesso do programa, ampliar, aumentar esse espaço. E nesses 18 anos nós impactamos centenas e centenas de vidas positivamente através do Fôlego. Muitas vidas foram impactadas pelo recado que a gente passa aqui com o nosso timaço de colunistas, que aliás daqui a pouquinho eu vou conversar com uma delas, uma que está desde o primeiro programa, desde o início, há 18 anos com a gente, aqui na programação da Bandeirantes, aqui com a programação do Fôlego, e que ajuda esse time de colunistas com o conteúdo, ajuda a impactar positivamente os nossos ouvintes, os nossos telespectadores. As nossas entrevistas aqui, quantas entrevistas ao longo desses 18 anos, entrevistas emocionantes, motivadoras, informativas, que a gente levou ao ar aqui para todos vocês. E que a gente vai continuar levando, né? Eu espero, eu desejo que a gente continue, siga nessa troca que nós temos semanalmente na nossa programação, porque é exatamente esse o objetivo, impactar positivamente pessoas. Nesse período, muita gente que fumava, muita gente que estava acima do peso, pessoas que eram dependentes de remédio para dormir e que abandonaram tudo isso. Deixaram o cigarro para lá, perderam peso, abandonaram a bebida ou passaram a consumir muito pouco bebida alcoólica. Pessoas que ajustaram ali a questão da pressão arterial, gente que deixou o remédio para dormir de lado. Então, eu queria dizer para vocês que a nossa missão, a gente vai continuar certamente nesses próximos anos levando tudo isso para vocês. A gente vai seguir em frente com essa proposta, com esse objetivo de impactar sempre a vida de vocês da melhor maneira possível, de uma maneira positiva. E que vocês agora possam também ajudar a divulgar ainda mais o Fôlego, já que nós vamos estar no YouTube, mais um caminho. Você já tinha aí o caminho das ondas do rádio, nos acompanhar pelo site da Bandeirantes, pelos streamings, pelo Spotify, Google Music, Apple Music, agora a gente ganha novos caminhos. Através da Fest TV, estaremos em milhões de aparelhos de TV em todo o Brasil e também através do YouTube, porque a gente não quer que as boas notícias, que o bom conteúdo fique restrito a poucas pessoas. A gente quer atingir cada vez mais gente. E a gente também sabe que não é só uma questão física, não é só cuidar do corpo, é cuidar da mente, porque o esporte tem essa missão. Eu falo muito sobre corrida aqui, mas digo sempre também que se você não gosta da corrida, tá tudo bem. O importante é você encontrar o esporte, o movimento, o exercício que vai te colocar à frente, que vai te colocar adiante. Então, celebrando esses 18 anos do Fôlego que nós estamos comemorando nesta semana, eu quero propor esse desafio. Se você ainda não é do esporte, 18 anos do Fôlego que nós estamos comemorando nesta semana, eu quero propor esse desafio. Se você ainda não é do esporte, se você não é do movimento,

0: na academia, experimenta uma aula de arte marcial, experimenta pedalar uma bicicleta, e eu tenho certeza, e mesmo que seja uma caminhada diária, vigorosa, ali de 30 minutos, você já vai impactar muito positivamente a sua vida, muito positivamente o seu dia a dia. Então é isso que eu queria dizer nessa abertura do programa aqui, e desejar que nós tenhamos fôlego por muitos e muitos anos, disseminando sempre conteúdo importante, bacana e relevante para todos vocês. Vamos trazer aqui o nosso primeiro colunista de hoje. Quem está chegando é o médico cardiologista, médico do estilo de vida, o Dr. Fábio dos Santos. Fala aí, Fábio.
1: Olá, amigos do Fôlego. Uma coisa que eu sempre gosto de perguntar para os meus pacientes, população geral, é se você quer viver mais de 100 anos de idade. Também falar sobre a responsabilidade envolvida nisso. Hoje eu quero falar sobre uma notícia fresquinha que acaba de vir do Japão. O país acaba de bater um recorde histórico. Pela primeira vez no mundo, uma nação ultrapassa 100 mil pessoas com mais de 100 anos de idade. Mas é o 56º ano consecutivo que o Japão é o país mais longevo do planeta. Isso não é surpresa. O Observatório Mundial de Longevidade também mostra que é lá que se concentra o maior número de super longevos, super centenários, pessoas acima de 110 anos. Tem um dado que chama atenção, aliás, muita atenção. Dessas mais de 100 mil pessoas, quase 90% são mulheres. Elas realmente vivem mais. Isso tem uma explicação. Além de fatores hormonais, como que o estrógeno protegendo o coração, as mulheres costumam se cuidar mais. Elas fumam menos, bebem menos, mantêm conexões sociais fortes ao longo da vida. E conexão social é um dos pilares mais importantes para a longevidade. Não é à toa que o Japão abriga uma das 5, talvez a mais importante, Blue Zone do mundo, Okinawa. Lá os hábitos se repetem. Alimentação baseada em vegetais e peixes, movimento natural no dia a dia, propósito de vida, que a gente chama de Ikigai, e comunidade forte. Aqui fica a provocação. Você tem se alimentado bem? Tem se movimentado? Cuidado das suas relações? Tem propósito de vida? Pequenas escolhas que fazem grandes diferenças. Se quiser saber mais informações sobre saúde, bem-estar, longevidade, me acompanha nas redes, no Instagram, @doutorestilodevida. Escreve aí, doutor, não é DR não. Será um prazer te ver por lá. Saúde a todos nós.
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3: Um novo estudo publicado na revista The Lancet mostra que parar de fumar, mesmo que na meia-idade, reduz a velocidade da perda cognitiva. A pesquisa, que acompanhou quase 10 mil pessoas com idades entre 40 e 89 anos, concluiu que 6 anos após largar o vício, os ex-fumantes apresentavam um declínio cerebral mais lento em comparação com quem continuou fumando. Acredita-se que o cigarro prejudique a cognição ao causar alterações vasculares nas artérias do cérebro, levando a microinfartos cerebrais e a perda de memória.
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0: E agora no Fôlego, na entrevista da semana, como nós estamos num programa comemorativo, celebrando 18 anos do Fôlego no ar na Bandeirantes, eu vou trazer aqui pra gente uma remanescente daquele primeiro programa, daquele programa que foi ao ar no dia 28 de setembro de 2008 e que eu tenho muito orgulho de ter no time de colunistas do Fôlego. Ela está desde a primeira edição, desde o primeiro programa, tratando de um tema tão importante, de um tema tão relevante para o nosso dia a dia, para o nosso cotidiano, que é a nutrição, aquilo que nós ingerimos. Então, para a gente relembrar um pouco desses 18 anos e atualizar as informações da nutrição, porque, como toda ciência, a nutrição também é super dinâmica, a Tânia Rodrigues está comigo no programa de hoje. Tânia, seja bem-vinda, que prazer te receber nesse programa especial e comemorativo.
4: Ai, que delícia, Ricardo. Assim, eu estou me sentindo muito honrada por fazer parte dessa história e, como você disse, remanescente desde o começo. E a hora que a gente olha para trás, passaram 18 anos, são muitas histórias, e acho que a gente até acompanhou juntos um desenvolvimento disso tudo, né? O quanto mudou tudo, né?
0: Muita coisa, Tânia, mudou coisa demais. Sabe que eu falo que A corrida, por exemplo, em 2008 tinha muito menos corredores. Hoje dizem que a corrida virou moda.

0: E naquele ano, a gente lançou o projeto de preparar 10 ouvintes para correrem a São Silvestre daquele ano, a São Silvestre de 2008, inclusive com a questão da nutrição. Você acompanhou ali aqueles 10 ouvintes que foram sorteados na oportunidade para correr a prova, né? Você se lembra do projeto? Como é que foi aquilo tudo lá em 2008, Tânia?
1: Eu me lembro muito e foi um desafio a gente conhecer 10 pessoas diferentes que estavam sendo preparadas para São Silvestre. E eu te digo mais, assim, hoje está na moda a corrida, mas naquele momento a gente estava incentivando as pessoas a fazer um exercício físico, a manter um treinamento, manter um estilo de vida saudável, e a gente queria com esse objetivo da São Silvestre, na verdade, mostrar para todo mundo que era possível manter um estilo de vida saudável. Então, eu me lembro muito das 10 pessoas que a gente foi acompanhando no preparo, todo num grupo interdisciplinar, porque daí tinha médico, tinha as avaliações, tinha a preparação, e a gente fazia toda uma discussão interdisciplinar, que foi muito rico para aqueles 10 participantes, mas também para nós todos que fizemos parte do projeto. Foi muito legal.
0: Exatamente. A Tânia cuidava da nutrição, Nelson Evêncio cuidava dos treinamentos, Dr. Nabil Goraeb cuidava da parte médica,
1: de avaliação
0: cardiológica. Os participantes fizeram uma avaliação, todos eles lá no H-Cor, passaram por uma bateria de exames para poder ganhar a liberação e ter a certeza que estava tudo bem com a saúde. Mas Tânia, 18 anos, eu imagino que nesses 18 anos algumas coisas mudaram na nutrição, né? Acho que o que nós tínhamos, talvez, de direcionamento naquela época, 18 anos atrás, hoje talvez não seja algo tão verídico, mas algo que a gente coloca no dia a dia. Se dá para a gente fazer isso? Você consegue lembrar de alguma coisa que em 2008 a gente colocava em prática e hoje talvez não seja necessário, não é uma prática usual da nutrição?
1: Você sabe que eu acho que na alimentação a gente não tem muita mudança, porque as diretrizes, a ciência, o que a gente sabe de carboidrato, proteína, produção de energia, desgaste, recuperação, talvez não tenha uma mudança muito importante ou que mereça ali falar como era diferente, olha como mudou. Mas suplementos, sim. A gente, bom, também é em ciclos, né? A gente hoje também tem alguns suplementos que estão na moda ou são muito divulgados, especialmente pelo advindo das redes sociais, e que também, como naquela época, tinha um uso e depois a gente dizia que não precisava mais. Então, alguns suplementos caíram em desuso, que se usava ali no começo dos anos 2000. Hoje também a gente tem alguns suplementos que ainda não são comprovados, que também estão na moda, mas creatina, por exemplo, a gente usava muito pouco, hoje a gente usa mais. Então os BCAAs a gente usava muito mais antes, agora a gente já não usa mais porque já não tem comprovações ou sustentação científica para manter o uso. Então eu acho que na parte de suplemento foi a maior mudança. Mas para além disso, e a gente tinha começado esse projeto de estímulo de corrida, de estilo de vida, mas eu acho que depois da pandemia, a gente já tinha ali bastante tempo de programa, mas eu acho que tanto a nutrição quanto o exercício físico parece que foram mais reconhecidos também como uma condição de melhoria de qualidade de vida e de imunidade. Então, hoje, parece que as pessoas hoje se preocupam mais com a alimentação, a busca, a discussão, a facilidade de distribuição de informações é muito ágil, rápida, e o exercício físico também trouxe muito mais engajados e muito mais adeptos. Então, acho que das coisas que a gente não que usava e que hoje já está em desuso, seriam mais os suplementos. Suplementos que hoje são comprovadamente desnecessários, mas são cíclicos. A gente ainda tem novos suplementos que talvez sejam comprovados mais para frente, que são desnecessários. Mas os suplementos talvez seja a parte de maior velocidade de mudança.
0: Quais são, então, os suplementos hoje, Tânia, que você diria que bacana? Esse dá para usar, esse tem comprovação científica, aqueles que você realmente utiliza aí com seus pacientes, atletas, às vezes não atletas também, mas, enfim, aqueles suplementos que, bacana, esse aqui dá para usar, não vai enganar ninguém.
1: Ai, perfeito. Você sabe que o básico é o melhor, né? Então, assim, a gente começa pelos carboidratos, que não é nenhuma novidade. Desde os anos 60, se sabe que carboidratos para reposição de energia é importante, especialmente para atividades de longa duração. Se a gente estiver falando de maratona, o ideal para pessoas que não são da elite, fazer a recuperação de energia através da ingestão de carboidratos. Então, essa evolução tecnológica para facilitar a absorção de carboidratos, colocando hoje em forma de gel, é bastante importante. Então, isso sim, a gente tem comprovação. As recomendações de todos os guidelines nacionais e internacionais comprovam e decidem, inclusive, para que a gente tenha uma recomendação mais assertiva sobre as quantidades necessárias por hora de esforço. Então, isso já está totalmente reconhecido pela ciência e até para quem experimenta, né, quem usa mesmo esses carboidratos, sabe o quanto melhora o seu desempenho. O segundo ponto são as proteínas. Muitas vezes, por uma condição de facilidade, de horários, de vida muito atribulada, vamos pensar nos amadores e não nos profissionais, uma ingestão de proteína em pó pode ser um ingrediente do dia a dia e não necessariamente um suplemento decisivo para melhorar a massa muscular, mas como sabemos que a proteína é importante para a recuperação muscular, muitas vezes o uso de uma proteína em pó vem, na verdade, colaborar nessa recuperação para quem não tem a alimentação de alimentos in natura ou outros minimamente processados para ter essa proteína. Então, esses dois, sem dúvida. Outro ponto, a gente sempre estudou por muitos anos hidratação e a gente sabe que determinado ponto de esforço com perda de suor pode levar a uma necessidade de eletrólitos. Isso é muito correto, é muito certo, e a gente tem hoje uma infinidade de eletrólitos em várias formas, em balas, em gomas, em sachês em pó, em bebidas que já estão com a reposição de eletrólitos. E às vezes até a gente acha que usam inadequadamente, porque o certo seria ter certeza de que a gente tem necessidade de reposição de eletrólitos. Mas o que a gente quer mostrar aqui é que de fato funcionam, especialmente em situações de longa duração, com grande perda de água e, portanto, de suor com seus eletrólitos, sódio principalmente. Então, esses estão aumentando, engordando a nossa lista aqui de suplementos necessários. Ultimamente, creatina. A gente começou a ter aí muitas pesquisas, muitos estudos colocando o fato de ser seguro, que era uma dúvida no começo dos anos 2000, que tem uma importância na força muscular e, portanto, não é um suplemento que aumente a capacidade de treinamento por si só e nem que vai aumentar a massa muscular. Mas, associado a um bom treino, uma alimentação adequada, sim, melhora a capacidade de esforço muscular e, consequentemente, essa boa alimentação pode fazer uma melhor recuperação, consequentemente, aumento de massa magra. E hoje a gente tem também pesquisas aí mais recentes, que devem ser acompanhadas, para sua possível implicação também em outras células, que não só as musculares, e que a gente está acompanhando, mas é um suplemento também seguro. A gente tem também betalanina para uma condição já antifadigante, com alguns estudos bastante promissores. A gente tem o nitrato, que é possivelmente mais derivado de beterraba e de folhas verdes, mas na sua concentração maior em suplemento também pode ter uma ação antifatigante, que a gente chama de tamponante, ou seja, atrasa a fadiga, isso é importante. Mas os demais aminoácidos isolados, alguns que têm uma relação com imunidade ou com a saúde do intestino ou com uma possível melhora de recuperação muscular, ainda não são tão comprovados, portanto não há evidências científicas que possam ser colocados numa lista de, olha, isso funciona para todo mundo, você tem que usar. Ainda não. Claro que as decisões são sempre feitas pelos profissionais que acompanham essas pessoas para saber se precisa ou fazer um teste para conhecer até a resposta desse corpo com esses suplementos. lógico, já tendo uma segurança também de venda e de administração disso. Então a gente só prescreve aqueles suplementos de venda livre porque são permitidos pela Anvisa, mas não necessariamente todos têm um efeito muito maravilhoso de melhora de performance para todas as pessoas. Então, fechando a nossa lista, carboidrato, proteína, creatina, betalanina, nitrato, eletrólitos, talvez possam fazer parte de uma lista de suplementos úteis para o exercício constante e sistemático e com aumento de cargas e de volume.
0: Muito bom, muito bom. Então aí a Tânia, né, explicando aqueles suplementos que têm efetivamente uma capacidade de te entregar algo que você sabe que não vai estar gastando dinheiro, jogando o seu dinheiro na lata do lixo. Eu queria falar um pouquinho com você também de outra coisa que não existia em 2008 e que hoje está sendo tão debatida, tão discutida, inclusive até tentando colocar um freio, que é a inteligência artificial. Como é que você tem lidado com isso, Tânia? Eu sei que você também tem uma questão aí de ensino, a Tânia também cuida ali de muitos estudantes de nutrição, ela tem um trabalho importante na área acadêmica, mas como é que a inteligência artificial está impactando a nutrição nesse momento? O que é que você pode dizer? Muita gente chega ao seu consultório já com questões buscadas na inteligência artificial. A inteligência artificial está auxiliando ou atrapalhando a nutrição? Me fala um pouquinho sobre isso, por favor, Tânia.
1: Que tema importante, Ricardo, porque a gente tem visto também uma discussão mundial sobre o uso da inteligência artificial. E sim, eu tenho uma participação na educação de novos colegas, né? Fui professora universitária, cheguei a ser coordenadora de ensino em curso de nutrição. Hoje eu recebo na minha clínica estagiários do estágio obrigatório por convênio com as faculdades para a conclusão do curso. Então esse estágio requer ali uma produção de um artigo publicável, requer uma discussão clínica semanal, temos grupos de estudos e a rotina de uma clínica para o atendimento de indivíduos sobre qualquer ponto de vista, não é só emagrecimento ou só esporte, a gente trabalha com clínica, portanto, algumas doenças que merecem um cuidado nutricional, um planejamento alimentar para o cuidado da saúde daquela patologia que chegou. Muito bem, dito isso, eu quero dizer que hoje na formação do aluno a gente percebe que muitas universidades tratam até o ensino de uma maneira muito rasa. Isso incomoda um pouco, mas o estágio passa a ter ali um interesse diferente, a pessoa pode resgatar, esse aluno pode resgatar ainda a linha de interesse por onde vai estudar para melhorar ainda mais. Claro que ensino no Brasil, a gente tem uma questão da base, né? Muitas vezes a gente reconhece que a base não foi tão adequada para ter essa capacidade de pesquisa ou esse critério de pesquisar o correto, e a gente está aqui para ajudar. Porém, quando chega um texto de inteligência artificial, a gente reconhece. O aluno, muitas vezes, não sabe responder sobre uma dúvida que possa aparecer quando a gente apresenta aquilo. Ele não tem, às vezes, nem a capacidade de avaliar se aquela informação era correta. Ele simplesmente acredita naquilo, então a gente reconhece. E, portanto, fica muito fácil da gente, aqui num pequeno grupo de estágio, a gente está falando de 6, 8 pessoas, fica muito fácil da gente incentivá-lo à pesquisa, à escrita e trazer a inteligência artificial como uma forma de melhorar o seu trabalho, ou seja, o seu conhecimento, a sua base estava descrita ali. Você usa a inteligência artificial para ajudar numa correção do português, né, no caso da nossa língua, numa reestruturação ou numa apresentação gráfica disso. Você quer apresentar aquele texto que você fez e você traz uma ajuda que é capaz de colocar de uma maneira apresentável. Ou seja, usar para melhorar o seu conhecimento é perfeito. O que a gente teme? Que as pessoas se baseiem muito nesse conhecimento sem se aprofundar nesse conhecimento. Ou seja, traz uma solicitação do professor que é uma pesquisa, um texto, um artigo, e não sabe como é que ele foi feito, ele não tem o conhecimento. O conhecimento passa pelo raciocínio e que vem aqui ser muito mais desempenhado pela mão, tanto que escrever a caneta é muito mais eficiente para memorizar do que digitar ou ler num celular, numa tela, por exemplo. Então, quando você usa a inteligência artificial para o conhecimento, pensando nos universitários, a gente está perdendo uma jornada importante de memorização, conhecimento, e mais do que isso, a gente diz que a gente quer estagiários e profissionais que sejam questionadores, a gente tem que perguntar tudo. Então, aparece um produto novo numa prateleira, vamos olhar, para que serve isso? Que tipo de ingrediente é esse? Será que isso é verdade? Será que aquilo que está sendo passado da informação, da publicidade, realmente funciona assim? Então, o questionar faz com que você aprenda. E quando chega um paciente com uma informação de inteligência artificial, geralmente são jovens, né? Os mais velhos vêm nos questionar com o seu problema de saúde. Os jovens, às vezes, sim, têm essa cara de pau de chegar na minha frente e falar: eu pedi para ela fazer uma dieta e olha o que ela me mostrou. Mas está aqui, né? Está aqui na frente para corrigir alguma coisa, porque apareceu ali algo que não era do hábito, porque ele esqueceu de colocar as informações corretas para trazer aquela dieta, ou as informações não tinham outras alternativas. Mas uma paciente também me trouxe uma informação bem interessante. Ela pediu para a inteligência artificial fazer um cardápio com as coisas que ela tinha na geladeira e ficou um cardápio maravilhoso. Olha que ideia incrível. Ela citou para a inteligência artificial: tenho isso, isso, isso, isso, me ajude a fazer um cardápio. E aí ela resolveu o jantar da casa dela com o que tinha na geladeira. Então, eu estou colocando esses pontos porque um plano alimentar feito pela inteligência artificial pode ser numericamente, quantitativamente perfeito. Tem todas as quantidades de calorias e nutrientes que você precisa. Mas é aplicável? Ela faz parte do seu hábito alimentar, da sua condição de compra, de preparo, de aquisição, de transporte, de digestibilidade. Tem tantas outras questões que a gente retoma ali na consulta sobre o que é possível fazer e como que nós vamos fazer isso, que eu acho que ainda não temos elementos para a inteligência artificial trazer. E tem uma outra coisa, né? O ser humano gosta de olhar, ele gosta de toque, ele gosta de abraço, ele gosta de conversar com outro. Então, eu acho que usar para consultas a inteligência artificial, ela pode ser um começo, mas eu acho que não será o fim. Ou seja, as pessoas precisam mesmo ainda de profissionais da área de saúde, não estou falando só da nutrição, de qualquer área, para finalizar a sua orientação. Sempre vai ficar uma dúvida: será que isso está certo mesmo? Então, eu vejo como mais uma ferramenta de educação, sim, acho que a gente tem que aprender a usar, a gente não vai voltar mais atrás, isso já é uma realidade, é aprender a usar, mas não se apoiar nisso para as entregas que deveriam ser partes do processo do aprendizado. Eu estou dizendo agora especialmente na formação de novos profissionais, né? No ensino. No dia a dia eu acho que a gente usa para facilitar mesmo.
0: Tânia Rodrigues, que maravilha ouvi-la nesse programa especial em que nós estamos celebrando 18 anos do Fôlego no Ar na Bandeirantes. E tomara que tenhamos muitos outros 18 anos para comemorar, para celebrar, e principalmente com você trazendo esse conteúdo, toda essa relevância de um tema tão importante que é a nutrição, que traz tantas dúvidas para os nossos ouvintes, para os nossos telespectadores, para quem nos acompanha aí em todas as plataformas. E eu espero continuar com você por muito tempo. Obrigado por essa parceria de tantos anos. Uma honra ter você com a gente e até a próxima, viu, Tânia?
1: Eu que agradeço, Ricardo. Eu estou muito orgulhosa, sim, dessa jornada toda e quero dizer parabéns pela sua iniciativa e o tanto de tempo que você está trazendo à frente aí essa bandeira de qualidade de vida, da corrida, de um exercício com alimentação, com orientações de outros profissionais, médicos, fisioterapeutas, psicólogos. É um programa rico que traz todas as informações para que as pessoas vivam melhor e com mais qualidade. Então, parabéns mais uma vez e obrigada pela oportunidade.
0: Obrigado. Tânia Rodrigues com a gente no Fôlego nesta semana. Depois da Tânia, a gente faz aquela parada rapidíssima e o Fôlego volta na sequência.
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0: hora das mensagens no Fôlego. Muito obrigado a todos vocês que entram em contato conosco através do WhatsApp, o 999048756, DDD11, para quem está fora da região metropolitana de São Paulo. E ó, eu insisto, hein? Você pode mandar agora a mensagem do WhatsApp em vídeo. Manda aí em vídeo, manda um videozinho, mas curtinho, por favor, né? 30 segundinhos ali pra gente poder atender o máximo possível de ouvintes e de telespectadores. Então mande a sua mensagem aí pra gente e já tem ouvinte em contato conosco. Vamos pra primeira.
1: Bom dia, Capriotti, grande Capriotti. Muito bom dia. Aqui é Antônio Mendoni da Vila Prudente. Adoro seu programa Fôlego, é maravilhoso. Seu programa Fôlego é coisa linda. Parabéns, Capriotti, pela entrevista. Naldo Moura, grande entrevista, hein? Grande entrevista. Você vai participar com ele, hein? Vai ser muito bom, hein? Muito bom.
0: Valeu, Antônio, muito obrigado pela mensagem, um abraço a você, obrigado pela audiência, sempre muito bom ter a sua companhia conosco também. Tem mais mensagem aí, vamos lá.
2: Estou aqui no interior da Paraíba, Sapé, ouvindo pela nova parabólica, a Bandeirante. Valeu, Ricardo e família, ligadinho aqui, via satélite.
0: Ô, meu xará, tá em Sapé, no interior da Paraíba. Eu digo que essa é a magia nossa aqui. Nós não sabemos onde a gente chega, mas a gente chega longe, barbaridade, em todos os cantos do planeta. Então, pra você aí, Ricardo, pra sua família toda aí em Sapé, Paraíba, o lugar que eu adoro. A Paraíba é um lugar maravilhoso. Um grande abraço, bom exercício e bom movimento pra você. Tem mais uma pra gente fechar esse bloco aqui, vamos lá.
3: Bom dia, Ricardo Capriotti. Edmundo da Vila Leopoldina, acabou de falar do Vila Lobos. Estamos aqui, firme e forte, está debaixo da garoa. Um abraço e boa semana.
0: Valeu, muito obrigado, Edmundo. Um abraço a você, bons treinos aí. Pois é, tá chovendo muito na região centro-sul do Brasil, mas eu espero que você e vocês todos tenham bons treinos nesta semana. Daqui a pouquinho tem mais mensagens de ouvintes e agora tem o segundo colunista de hoje. Quem está chegando? Maratonista aquático, Harry Finger. Fala aí, Harry.
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5: Bom dia, ouvintes e telespectadores do Fôlego. Hoje, completando 18 anos de muita informação e curiosidades para vocês, vamos falar de águas abertas. Nas águas abertas, as pessoas me perguntam muito sobre que óculos usar. O óculos, na verdade, independente da marca, é importante que ele entre, que ele caiba no seu rosto, porque cada rosto tem um desenho diferente, cada rosto se adapta a um óculos diferente. Então, experimente, use o óculos que se adapta melhor ao seu rosto, em função do seu nariz, dos seus olhos, e teste ele para ver se entra água ou não. O óculos, às vezes, embaça. Acontece dele embaçar. Como que a gente deixar ele sem embaçar? A recomendação é passar um detergente, um shampoo Johnson, por algumas horas. Mas o importante é lavar muito, enxaguar muito esse óculos, assim, um dia antes de você usar, para que não sobre nenhum resquício de detergente que possa fazer com que seus olhos ardam. Então, essa é a maior recomendação que eu tenho para fazer sobre os olhos. E também agora falar sobre segurança. Quando você for treinar em águas abertas, seja num lago, no mar ou no rio, procurar informações do local, se tem correnteza, se existe algum lugar com algum buraco, e observar bem aonde você está nadando, sempre acompanhado de alguém ou de uma boia de segurança, e cedo, porque logo pela manhã dificilmente algum barco vai aparecer. Com essas informações, eu saúdo aí todos os ouvintes e telespectadores nesses 18 anos do Fôlego e que venham mais 18. Bons treinos e até semana que vem.
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6: O Brasil voltou a aparecer entre os 20 países com o maior número de crianças não vacinadas. De acordo com um relatório divulgado pelo Unicef e pela Organização Mundial da Saúde. O levantamento leva em conta o número de crianças que não receberam nem a primeira dose da vacina tríplice bacteriana. Em 2024, esse grupo chegou a 229 mil crianças no Brasil, o que representa 16,8% de toda a população infantil não vacinada na América Latina e no Caribe. Bom, o Brasil ocupa a 17ª posição no ranking mundial, atrás de países como Myanmar, Costa do Marfim e Camarões. No topo da lista global estão 9 países que juntos concentram mais da metade das crianças não vacinadas no mundo, sendo eles Nigéria, Índia, Sudão, República Democrática do Congo, Etiópia, Indonésia, Iêmen, Afeganistão e Angola.
0: 50 tons de ciência e saúde. 50 tons de ciência e saúde chegando agora no Fôlego. E esse é um quadro que foi incorporado nesses 18 anos de Fôlego, foi incorporado ao longo desse período, porque num determinado momento ali eu acreditei que o programa precisava falar para essa faixa etária dos 50 anos mais, para esse time aí que está com a gente todas as semanas, os nossos ouvintes, os nossos telespectadores, alguém que, um time que pudesse falar para essa faixa etária tão relevante dos 50 anos mais. Então, o professor Cortez faz parte desse time, grande, grande mestre da educação física, sabe tudo, não é? De trabalho de força, de exercício, de movimento para esse público, para essa faixa etária dos 50 a mais. E o professor Cortez está com a gente hoje aqui para falar um pouquinho para esse público e principalmente trazer uma novidade, porque ele está lançando um livro e eu quero saber tudo sobre esse livro e sobre essa obra, publicação do professor Cortez. Professor, seja bem-vindo ao Fôlego, muito bom tê-lo aqui conosco.
7: Eu que agradeço mais uma vez pela oportunidade e bom dia para todos agora ouvintes e telespectadores do programa.
0: É isso aí. Professor, me conta um pouquinho do livro, da sua obra aí que o senhor está lançando, o que é que está acontecendo aí, qual é o livro?
7: O título do livro é Como Se Manter Jovem Envelhecendo. Então, daí dá para você ver que é uma oportunidade que eu tive de fazer uma compilação de vários textos que foram escritos ao longo do tempo e que me permitiram reuni-los e fazer alguma coisa que possa interessar aquelas pessoas que hesitam ainda e que não acreditam tanto nos benefícios que a atividade física feita com regularidade trazem para a saúde. Então, até no primeiro capítulo, eu já abordo um tema muito interessante, porque eu compilei histórias de alguns alunos e de várias outras histórias de pessoas que eu não conheci pessoalmente, mas que li sobre elas, falando sobre como mudou a vida delas a prática dos exercícios físicos. Não só do ponto de vista da saúde física, mas da saúde mental. Pessoas de idade mais avançada que estavam se encontrando na bebida para ficar mais, se afastar das mágoas, e de repente descobriram a atividade física e mudaram completamente a qualidade de vida e a perspectiva de estendê-la por mais tempo.
0: E no dia a dia, eu sei que o senhor ainda está ativo aí nas aulas, firmes, não é? No dia a dia, como o senhor tem percebido essa mudança no comportamento dessa faixa etária dos 50 anos mais e essa relação com o esporte, com o movimento, com o exercício? Como é que o senhor tem percebido isso no dia a dia?
7: Olha, mudou muito, né, Capriotti? A gente sabe que quando eu comecei lá na década de 70, eram poucas as pessoas que você via usando um agasalho de ginástica. Eu me lembro até que eu já dava aula de condicionamento físico no Clube Pinheiros, e fui numa agência do banco onde o Pinheiros tinha conta, e o pessoal ficou me olhando assim como se eu estivesse chegando de outro planeta, com aquela roupa, um agasalho de educação física, porque não era comum. Hoje não, né? A gente vê as pessoas nos parques, nos clubes, pessoas já que passaram da casa dos 60 jogando tênis, participando de beach tênis, participando de equipes de corrida, de nado. Puxa, eu fico muito feliz com isso. Mas ainda vejo que tem muitas pessoas a serem atingidas que não perceberam isso. Basta ver a quantidade de farmácias que estão espalhadas pela cidade, né? São aquelas pessoas que encontram, assim, na facilidade de tomar um remédio, a não obrigação de se levantar do sofá e começar a cuidar da saúde para evitar problemas futuros ou até tratar aqueles que já estão em andamento. Então eu acho que esse livro vai contribuir muito nesse sentido, porque eu falo também como o exercício é fundamental na prevenção e no tratamento das doenças crônicas.
0: E o senhor tocou num ponto muito importante, que é a questão da saúde mental, nessa faixa etária dos 50 a mais, né? Porque é uma faixa etária que muitas vezes as pessoas já estão se aposentando, estão parando de trabalhar, os filhos estão saindo de casa, muitos gatilhos ali para que a saúde mental possa ser atingida. E o exercício, o esporte, além de cuidar do corpo, além de deixar o nosso físico em dia, na saúde mental tem um papel fundamental, não, professor?
7: Você tocou num ponto que tem um capítulo no livro falando sobre Alzheimer, falando sobre a saúde mental, a solidão, a depressão, porque todos esses fatores que contribuem para o aparecimento dessas coisas que pode até acontecer com o avanço da idade, mas estão acontecendo até de uma certa forma precoce para algumas pessoas, exatamente porque falta essa atividade física. Se todas as pessoas se lembrassem que todas as nossas células, inclusive as do cérebro, precisam da chegada do sangue, de nutrientes, de oxigênio, para que elas se mantenham saudáveis, elas iriam entender que o exercício físico não é só para os músculos. Aliás, os músculos contribuem até para a saúde de todas as células do corpo, como foi descoberto recentemente e é publicado em várias pesquisas. Então nós precisamos entender que o idoso, quando ele pratica uma modalidade esportiva, e de preferência até aquelas que não tem invasão, que não tem confronto, como o beach tênis, como o voleibol, como o futebol, que são modalidades que ele pode continuar praticando porque ele desenvolveu as habilidades precocemente quando era mais jovem. E essa continuidade da habilidade faz ter uma resposta, provoca uma resposta muito intensa do cérebro. Por quê? Porque você é obrigado a ficar atento na movimentação da bola, para você se posicionar, para você pensar como que você vai bater naquela bola, ou com o pé, ou com as mãos, para que você possa contribuir para a equipe da qual você faz parte. Então, hoje, até os chineses estão usando o ping-pong, o tênis de mesa, exatamente com essa finalidade. Porque imagina, né, com a velocidade do jogo de tênis de mesa, você ficar rebatendo uma bolinha e saber encontrar a melhor resposta para dificultar a ação do adversário, isso já é uma ação que envolve a parte cognitiva.
0: Sem dúvida. Bom, Como Se Manter Jovem Envelhecendo é o livro que está sendo lançado pelo professor Cortez. Você tem acesso na plataforma da Google Play, então vai lá no Google Play, na plataforma, e você vai encontrar à venda o livro Como Se Manter Jovem Envelhecendo, dessa autoridade da educação física, que é o professor Cortez, colunista do Fôlego. Professor, muito obrigado, uma excelente, excelente jornada para o livro aí, que seja sucesso mesmo e que possa atingir muitas pessoas de maneira positiva. Obrigado e até a próxima, viu?
7: Eu agradeço a oportunidade, Capriotti. Um grande abraço para todos os ouvintes e telespectadores.
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0: Últimos registros do Fôlego, mas ó, é só registro agora. Você pode mandar sua mensagem aí, hein? 999048756, DDD11. Se você está fora da região metropolitana de São Paulo, em qualquer canto do planeta e do país, manda sua mensagem pra gente no WhatsApp e pode mandar em vídeo agora, hein? Grava aí o seu videozinho, 30 segundinhos, manda pra gente. Semana que vem nós vamos colocar no ar. Mandar um abraço ao Didi em Uberaba, grande Didi, alô Uberaba, é isso, no Triângulo Mineiro, Uberaba espetacular, e o Didi que está na nossa escuta, na nossa audiência, acompanhando mais essa edição do Fôlego. Aliás, por falar nisso, estamos celebrando 18 anos do Fôlego nesta semana, quero mandar um grande abraço a todos os colunistas do Fôlego que passaram e que estão desde o primeiro programa. Todos eles, todos vocês que ajudam a fazer o Fôlego. E a todos vocês que passaram ao longo desses 18 anos pelo Fôlego, ouvindo, ajudando, mandando sugestão, trazendo conteúdo relevante, bacana. É muito, muito importante que vocês sigam conosco nos próximos anos também. Estou esperando sempre a audiência de vocês, a companhia de todos vocês aqui na programação da Bandeirantes. 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Então você já sabe, vamos juntos aí porque a Bandeirantes é multiplataforma e abraça todos os ouvintes e telespectadores do planeta. Último colunista de hoje, quem está chegando é o professor Zeca. O professor Zeca que tem sempre um recado muito importante para todos nós.
1: Bom dia, ouvintes do Fôlego. A prática de atividade física é o melhor remédio. Você já deve ter ouvido essa frase, certo? Mas me diga, que remédio ajuda a controlar a pressão arterial, o colesterol e os triglicérides? Que ajudam no controle de peso, melhora o funcionamento do intestino, aumenta a disposição, melhora o sono, fortalece o sistema cardiovascular, pulmonar e imunológico. E olha que eu poderia continuar, mas é melhor parar por aqui, porque eu só tenho 2 minutos nesse boletim. E o melhor de tudo, muitos desses benefícios podem ser conquistados sem tomar um único comprimido. É por isso que a atividade física pode ser considerada um dos melhores remédios que existem. Agora, se você gosta muito de remédio, faça uma conta. Imagine quanto você gastaria e quantos medicamentos poderia precisar se tivesse vários desses problemas de saúde. Provavelmente bastante dinheiro e uma boa quantidade de comprimidos. Por isso, se você está sedentário, está esperando o quê? Comece a se movimentar, caminhe, corre, pedale, nade, faça musculação, escolha uma atividade que você goste e que seja adequada para você. Tenha certeza, cuidar do corpo hoje pode fazer uma enorme diferença em sua saúde e na sua qualidade de vida amanhã. É isso, bons treinos e até a próxima.
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3: Um estudo importante, divulgado na publicação científica JAMA Network, descobriu que fazer atividade física pode aumentar a chance de sobrevivência em pacientes com câncer. Os pesquisadores analisaram a vida de mais de 17 mil pessoas que tiveram 7 tipos diferentes de câncer, como de pulmão, rim e ovário, e perceberam um padrão claro. Aqueles que se mantinham mais ativos, tanto antes quanto depois do diagnóstico, tinham um risco menor de morrer por causa da doença. E essa conclusão é confiável, porque o estudo levou em conta outros fatores que poderiam influenciar o resultado, como a idade da pessoa, o sexo e até mesmo o estágio do câncer.
0: Com a Ana Galiano sempre mandando muito bem os recados do Fôlego, nós estamos fechando mais esta edição, mas É só até a próxima semana, porque aí estaremos juntos mais uma vez, como sempre, levando bastante coisa bacana para todos vocês. Estamos abrindo o 19º ano do Fôlego, hein? É isso aí! Celebramos hoje 18 anos de Fôlego no ar na Bandeirantes. Vamos em busca dos 19, vamos em busca dos 20, já estamos na maioridade. E agora nós vamos seguir em frente, certamente. Então, vamos todos juntos, porque o Fôlego vai seguir com você na programação da Bandeirantes. Eu desejo sempre muito exercício, muito movimento, saúde para todos vocês, uma excelente semana e

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28: Bandeirantes, boa música e informação, excelente domingo pra você. Dudu Prado tá chegando pra te fazer companhia até a uma da tarde com o melhor da música nacional e internacional de todos os tempos aqui em 89,9 FM. E a gente começa nosso domingo com B.J. Thomas, Oh My Oh My.

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Phil Collins, Sucedo, passando por aqui na programação da Bandeirantes 89,9 FM. E a gente se fala daqui a pouquinho, depois do intervalo comercial, com o melhor da música nacional e internacional de todos os tempos. Até já. Agora na Bandeirantes, 9h35. Boa música e informação, America, Sister Gold Hair.

0: Bandeirantes, boa música e informação. Whitney Houston passando por aqui na programação da Bandeirantes deste domingo. Eu, Dudu Prado, sigo com você até a 1 da tarde. A gente vai para um rápido intervalo comercial e daqui a pouquinho tem muito mais para você. Até já.
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0: Bandeirantes, boa música e informação. Creedence passando por aqui na programação da Rádio Bandeirantes nesse domingo. A gente vai agora para um rápido intervalo comercial e já já tem muito mais para você. Até já!
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22: Agora na Bandeirantes, 10h43.
23: Boa música e informação, Tina Turner.

0: Bandeirantes, boa música e informação, Shania Twain, passando por aqui com Enemy of Mine. Eu, Dudu Prado, sigo com você até 1 da tarde. A gente vai para um rápido intervalo comercial e já já tem muito mais para você. Até já.
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0: Agora na Bandeirantes 11.9.
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0: Boa música e informação. Simon & Garfunkel, The Boxer.

0: Bandeirantes, boa música e informação, rei do pop, Michael Jackson, Ben, passando por aqui na programação da Rádio Bandeirantes neste domingo. E o Dudu Prado sigo com você, até a uma da tarde, com o melhor da música nacional e internacional de todos os tempos. A gente vai para um rápido intervalo comercial e já já tem muito mais para você, até já.
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0: Agora na Bandeirantes, 11:41. Boa música e informação, Barbra Streisand, Evergreen.

0: Bandeirantes, boa música e informação, Zucchero e Paul Young, Senza Una Donna. Daqui a pouquinho a gente volta com muito mais pra você, um rápido intervalo comercial, até já. Agora na Bandeirantes, 12:05.
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0: Boa música e informação, Mike Fleetwood.

Bandeirantes, boa música e informação. Kenny Rogers, Lady, passando por aqui na programação da Rádio Bandeirantes neste domingo. A gente vai agora para um rápido intervalo comercial. Já já tem muito mais para você. Até já. Agora na Bandeirantes, 12:36. Boa música e informação, Dire Straits.

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0: Bandeirantes, boa música e informação. Eric Clapton passando por aqui na programação da Rádio Bandeirantes neste domingo. Change the World. E eu, Dudu Prado, aproveito para me despedir de você, porque tá chegando agora a Tamara para te fazer companhia. Excelente final de semana para você, excelente semana, e a gente se fala no próximo sábado a partir do meio-dia. Tchau, tchau.
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0: Olá, boa tarde, tudo bem com você? Um ótimo domingo. Prazer, eu sou Tamara Rezende, faço companhia nesta tarde aqui na Bandeirantes. Boa música e informação sempre na medida certa para você. Boa música e informação. Agora o som de Stevie Wonder, I Just Can't Say Love You.

0: Bandeirantes, boa música e informação, ouvimos ABBA, Fernando. Um bloco comercial rápido, eu volto já.
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6: Agora na Bandeirantes, 1h44. Boa música e informação. Agora, Johnny Warwick, no Night So Long.

0: Bandeirantes, boa música e informação. Ouvimos Pet Shop Boys, Bang Burning, aqui na sua Bandeirantes. Daqui a pouco você confere mais uma edição dos 60 Minutos.
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2: 12:08 na Bandeirantes.
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2: Começa agora os nossos 60 minutos pela Bandeirantes. Uma hora de músicas sem intervalo comercial. Começamos os 60 minutos com Stephanie Ray, Games I Play.
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Bandeirantes, boa música e informação de Electron Primes. Aqui nos 60 Minutos, você está ouvindo uma hora de músicas sem intervalo comercial. Agora na Bandeirantes, Johnny Warwick e Jeffrey Osborne, Love Power.

0: Bandeirantes, boa música e informação. Ouvimos Whitney Houston fechando os nossos 60 minutos neste domingo. Daqui a pouco eu volto com mais música para você.
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9: Boa música e informação. Agora você ouve James Taylor, Carolina in My Mind.

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0: Bandeirantes, boa música e informação ao som de Paul Carrack, How Long?
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0: Bandeirantes, 13h41.

0: Bandeirantes, boa música e informação. Ouvimos Jamie Roe Cry, David Morales, Space Cowboy, aqui na sua Bandeirantes. E agora você fica bem informado sobre o mundo dos esportes. Confira mais uma edição do Jornada Esportiva.
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2: Agora na Bandeirantes 4 e 9.
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2: Boa música e informação. Agora o som de Laura Pausini, La Solitude.

0: Bandeirantes, boa música e informação. Ouvimos Lisa Steinfeld, The Real Thing, aqui na sua Bandeirantes. Agora, mais uma edição do Jornada Esportiva. Agora na Bandeirantes, 5 e 5.
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0: Boa música e informação. Ouça agora Indiana Eyre com Can You With You.

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0: Bandeirantes, boa música e informação. Ouvimos Lisa Steinfeld, fechando minha participação com você neste domingo aqui na Bandeirantes. Continue agora na companhia de Joelson Costa. Nós nos encontramos amanhã a partir da 1 da tarde. Uma ótima noite e até lá.
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1: Bandeirantes, boa música e informação. Uma excelente noite para você ligado aqui em 89,9. É domingo e eu sou Joelson Costa. A partir de agora com você até a meia-noite, com o melhor da música nacional e internacional de todos os tempos. Vamos juntos! Boa música e informação. Para começar tem Paul McCartney, Silly Love Songs.

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1: Bandeirantes, boa música e informação. Acabamos de ouvir o som de Michael Jackson, Will You Be There? Vamos fazer uma rápida pausa, mas já já retornamos por aqui em 89,9. Fique ligado.
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1: Agora, na Bandeirantes, 6h42.

0: Bandeirantes, boa música e informação. Acabamos de ouvir o som de Sixpence None the Richer, Kiss Me. Vamos para um rápido intervalo comercial, mas já retornamos aqui em 89,9. Fique ligado. Agora, na Bandeirantes 76.
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0: Boa música e informação. Shania Twain, The Woman in Me.

0: Bandeirantes, boa música e informação. Acabamos de ouvir o som de Bruce Springsteen, Jersey Girl. Vamos para um rápido intervalo comercial e daqui a pouco retornamos com mais músicas. Até já!
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0: Agora, na Bandeirantes, 7h40.

0: Bandeirantes, boa música e informação. Acabamos de ouvir o som de Rockwell, Knife. Vamos para um rápido intervalo comercial, mas já já retornamos por aqui em 89,9. Fique ligado! Agora, na Bandeirantes, 8:05.
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0: Boa música e informação. Dave McLean, We Said Goodbye.

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1: Bandeirantes, boa música e informação. Acabamos de ouvir o som de Fábio Júnior, O Que É Que Há? As melhores canções nacionais de todos os tempos você ouve aqui em 89,9. Vamos fazer uma rápida pausa, mas já já retornamos por aqui. Fique ligado.
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10: 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Agora, na Bandeirantes, 8h36.
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